0: Punições rigorosas penaliza diretamente o trabalhador que fica exposto à violência urbana diariamente.
1: Ranieri Paulino, do PL, lamenta a morte do engenheiro civil Rubens Fernando da Costa Filho, morto a tiros em Guarabira, na Paraíba. O deputado presta solidariedade aos familiares e amigos da vítima e defende a rápida apuração do caso pelas autoridades competentes.
0: No entendimento de Ranieri Paulino, o episódio reforça a necessidade de promover a cultura da paz e o enfrentamento de todas as formas de violência. Segundo o parlamentar, o caso mobiliza a população paraibana em torno do pedido por justiça.
2: Relações Exteriores.
1: Helder Salomão, do PT do Espírito Santo, critica declarações e iniciativas atribuídas a integrantes da família Bolsonaro nas relações com os Estados Unidos. Ele alega que medidas como a defesa de tarifas sobre produtos brasileiros e ataques ao PIX contrariam a soberania do país.
0: Helder Salomão sustenta que representantes públicos devem priorizar a defesa dos interesses do Brasil nas relações internacionais. Segundo o parlamentar, a atuação política deve estar voltada à proteção da economia nacional e ao fortalecimento das instituições brasileiras.
1: Chico Alencar, do PSOL do Rio de Janeiro, presta solidariedade à população da Venezuela afetada por um terremoto. O deputado defende a mobilização da comunidade internacional para apoiar os milhares de atingidos.
0: Chico Alencar também exalta a assistência do Brasil ao país vizinho e acrescenta que a cooperação internacional tem função importante na reconstrução das áreas afetadas. Segundo ele, a solidariedade deve orientar a resposta a qualquer crise humanitária.
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2: Transportes.
1: Nas palavras de Jorge Araújo, do PP da Bahia, as obras de mobilidade urbana e serviços públicos do governo estadual não têm atendido às expectativas da população. O deputado cita a implantação do VLT de Salvador e reclama da demora na conclusão do projeto.
0: Jorge Araújo também aponta problemas nas áreas da saúde e da infraestrutura rodoviária da Bahia. Segundo o parlamentar, é necessário ampliar os investimentos para melhorar o atendimento na rede pública de saúde e as condições das estradas que cortam o estado.
1: Ricardo Maia, do MDB, celebra a liberação de R$66 milhões para a construção do primeiro viaduto do Sertão da Bahia, viabilizada pelo DENIT, e que vai ligar Heliópolis a Cícero Dantas. Segundo ele, a obra reforça o compromisso do Executivo Federal em melhorar a vida das pessoas.
0: Ricardo Maia também anuncia a entrega de um hospital de câncer em Alagoinhas e de vans de saúde para as cidades de Fátima, Ribeira do Pombal, Tucano e Jeremoabo. Os repasses têm origem nas emendas destinadas pelo parlamentar para socorrer pequenos municípios baianos.
1: Durante viagem ao norte e noroeste de Mato Grosso, Rodrigo Dazaeli, do PL, relata que cidadãos apontaram dificuldades em vários setores. Entre elas, ele cita que a condição ruim das rodovias atrapalha a logística e impede o desenvolvimento regional.
0: Rodrigo Dazaeli também cobra maior agilidade na liberação de licenças ambientais para obras de infraestrutura. Segundo o parlamentar, a burocracia atrapalha atividades produtivas e prejudica a população.
2: Economia.
1: Benedita da Silva, do PT do Rio de Janeiro, destaca o lançamento do programa Desenrola Adimplentes, do governo federal. A deputada informa que a iniciativa permite que trabalhadores com dívidas de até R$15 mil e histórico de pagamentos em dia tenham acesso à renegociação de crédito com juros reduzidos.
0: Benedita da Silva também ressalta o FIES empreendedor, voltado a estudantes que quitaram regularmente o financiamento estudantil. Ela entende que a medida amplia o acesso ao crédito para a abertura de pequenos negócios e incentiva o empreendedorismo.
1: Messias Donato, do União do Espírito Santo, condena o anúncio de mais de R$520 milhões em publicidade e propaganda, afirmando que o investimento visa mascarar a falta de resultados do governo positivos nas áreas de segurança pública e saúde.
0: Em sua leitura, o Brasil passa por uma instabilidade tributária e sofre um desgaste crescente no cenário

0: internacional. De acordo com Messias Donato, o setor produtivo, especialmente o agronegócio, também está desamparado, resultando em impactos negativos para a economia nacional.
1: Pastor Henrique Vieira, do PSOL do Rio de Janeiro, questiona o patrimônio do líder religioso Edir Macedo e a expansão de seu grupo empresarial. Para o deputado, é necessário acompanhar a apuração sobre possíveis irregularidades e garantir transparência na gestão desses recursos.
0: Segundo o pastor Henrique Vieira, o crescimento de conglomerados econômicos ligados a instituições religiosas exige fiscalização. Ele afirma que a defesa das investigações não representa um ataque à fé, mas uma forma de preservar a credibilidade das instituições religiosas.
1: Bom Gás, do PT do Rio Grande do Sul, defende a proibição das bets no Brasil, sob o argumento de que as apostas online podem levar ao vício e ao endividamento das famílias. O deputado lembra que a chamada ludopatia é reconhecida pela Organização Mundial da Saúde como um transtorno.
0: Bom Gás aponta que a proposta apresentada pela bancada do PT proíbe a oferta, a promoção e a exploração de apostas de cota fixa no país. Ele explica que o texto também prevê o bloqueio de acessos, a remoção de aplicativos e a interrupção de fluxos financeiros ligados às bets.
1: Jorge Guetem, do Republicanos de Santa Catarina, defende a atualização dos limites de faturamento do MEI, das microempresas e das empresas de pequeno porte. Para ele, a defasagem da legislação tem levado empreendedores a perderem benefícios mesmo sem aumento real de renda.
2: O limite de faturamento do MEI permanece congelado em R$ 81 mil desde 2018. Nesse intervalo, a inflação corroeu significativamente o poder de compra do empreendedor brasileiro. Em termos reais, muitos faturam praticamente o mesmo que faturavam anos atrás, mas são tratados pela legislação como se tivessem enriquecido. Atualizar esse teto não significa criar privilégios. Significa apenas restabelecer o valor real originalmente previsto para essa categoria.
0: Jorge Guetem acredita que a proposta facilita a transição entre regimes tributários, amplia a possibilidade de contratação e reduz a informalidade. Ele também argumenta que a medida fortalece o empreendedorismo, estimula a geração de empregos e diminui a burocracia.
1: E o deputado Jorge Guetem também participou de um encontro no Ceará em que representantes do setor produtivo defenderam o reajuste automático anual do MEI. O repórter Murilo Souza acompanhou o evento que fez parte do programa Câmara pelo Brasil.
3: Representantes do setor produtivo cearense defenderam a criação de um mecanismo de reajuste automático para o teto de faturamento do microempreendedor individual, o MEI. A proposta foi apresentada durante seminário promovido em Fortaleza pela Comissão Especial da Câmara dos Deputados, que analisa o aumento do limite anual de faturamento da categoria. Hoje, o teto é de R$ 81 mil reais por ano e está congelado desde 2018. Para empresários e entidades, a falta de atualização pela inflação prejudica milhares de pequenos empregos e pode estimular a informalidade. O relator da proposta, deputado Jorge Guetem, do Republicanos de Santa Catarina, afirmou que vai incluir no parecer um mecanismo de correção anual do teto do MEI. Segundo ele, já existe entendimento com o governo para elevar o limite de faturamento de R$ 81 mil para R$ 130 mil por ano e permitir a contratação de mais um funcionário. Jorge Guetem também anunciou que o relatório vai prever uma medida para reduzir os impactos da eventual mudança nas regras da jornada de trabalho sobre micro e pequenas empresas. Pela proposta, empresas que precisarem contratar novos funcionários durante a transição terão isenção da contribuição previdenciária desses trabalhadores por 2 anos.
2: Nós queremos incluir no nosso relatório uma forma de mitigar o impacto que vai causar, principalmente nos pequenos negócios, essa alteração da jornada e da escala. Então, nós queremos, no mínimo por 2 anos, que quando a empresa tiver que contratar mais funcionários por causa da mudança da escala da jornada, que ela tenha isenção da contribuição previdenciária.
3: As sugestões apresentadas no seminário de Fortaleza serão incorporadas ao relatório final do projeto, que ainda será votado pela comissão especial antes de seguir para análise do plenário da Câmara. A reunião faz parte do programa Câmara pelo Brasil, que faz reuniões estaduais para discutir assuntos que estão na pauta do parlamento. da Rádio Câmara de Brasília.

0: Ele é Murilo Souza.
1: O aumento no faturamento dos MEIs deve ser debatido pelo plenário da Câmara. Uma proposta do Executivo sobre o tema foi entregue pelo presidente Luiz Inácio Lula da Silva ao presidente da Câmara, Hugo Mota, ontem.
2: A entrega da proposta ocorreu durante encontro no Palácio do Planalto. Segundo Mota, o texto do governo amplia o limite do MEI para R$ 110 mil reais já no próximo ano e R$ 140 mil reais em 2028. O aumento pode ser debatido em comissão geral no plenário amanhã. A repórter Silvia Munhato tem as informações.
3: O presidente da Câmara, deputado Hugo Mota, do Republicanos da Paraíba, anunciou a pauta do plenário para esta semana, ainda sem alguns projetos que ele considera importantes, mas que dependem de acordo entre os líderes partidários.
4: Porque nós queremos votar o projeto que aumenta o valor de faturamento dos MEIs, dos microempreendedores individuais, nós queremos votar o projeto que regulamenta a inteligência artificial, nós queremos votar o projeto da misoginia e tantos outros temas que são muito importantes e de interesse das bancadas aqui da casa.
3: A correção dos limites de faturamento de pequenas empresas vem sendo negociada com o governo, mas deve entrar no debate de plenário em sessão solene, em homenagem ao Dia das Micro e Pequenas Empresas, marcada para quarta-feira. Já o projeto que pune a misoginia ou o ódio contra mulheres não tem consenso entre os líderes, como explicou o líder da oposição, deputado Cabo Gilberto Silva, do PL da Paraíba.
5: Primeiro que o texto aprovado no Senado Federal está péssimo em vários pontos. E, posteriormente, não foi atendida às solicitações da bancada feminina da oposição. E, nesse tema, obviamente, eu, como líder da oposição, tenho que obedecer estritamente a elas. E daí não teve acordo.
3: A deputada Talíria Petrone, do PSOL do Rio de Janeiro, vice-líder do PSOL, diz que a oposição quer penas mais específicas para o crime de misoginia, com garantias para a liberdade religiosa.
6: A Constituição já prevê liberdade religiosa, então, mas há um desejo da bancada da extrema-direita em especial de garantir, no meu entendimento, a liberdade para agredir mulheres. Porque nem no âmbito das igrejas, nem no espaço de culto, é possível agredir mulheres. Isso não é um tema de esquerda ou direita, é um tema que tem a ver com dignidade das mulheres brasileiras.
3: A pauta do plenário para esta terça-feira conta com um requerimento de urgência para o projeto que reduz a área de proteção ambiental da Baleia Franca, em Santa Catarina. Entre os projetos estão o que institui o Programa Nacional de Assistência Integral às Pessoas com Epilepsia e o que autoriza a instalação em todo o território nacional de câmeras de reconhecimento facial nas estações ferroviárias e rodoviárias. Outro projeto amplia o controle sanitário e as punições para fraudes e publicidade enganosa em torno dos suplementos alimentares. Também pode ser votado o projeto que trata do tempo máximo de espera para atendimento de crianças e adolescentes no sistema de saúde. O plenário ainda pode votar uma proposta de emenda à Constituição que permite que a entidade de representação de municípios de âmbito nacional possa propor ação direta de inconstitucionalidade e ação declaratória de constitucionalidade. Da Rádio Câmara de Brasília, Silvia Munhato.
1: As informações sobre o resultado das votações de hoje estarão na edição de amanhã.
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2: Otone de Paula, do PSD do Rio de Janeiro, presta solidariedade à ex-primeira-dama Michele Bolsonaro e à senadora Damaris Alves diante de críticas e ataques públicos. O deputado condena as declarações dirigidas às duas lideranças políticas e pede mais respeito no debate público.
1: Otone de Paula avalia que divergências envolvendo integrantes do campo conservador podem enfraquecer a atuação da oposição ao longo do ano. De acordo com o parlamentar, é necessário preservar a unidade política e evitar conflitos que prejudiquem o debate democrático.
2: Charles Fernandes, do PSD da Bahia, registra a comemoração dos 40 anos do Rotary Clube de Guanambi e a posse da nova diretoria da entidade. Ele destaca a trajetória da instituição e a sua atuação contínua em ações voltadas ao desenvolvimento da comunidade.
1: Charles Fernandes relata que, ao longo de

0: Quatro décadas, o Rotary promoveu iniciativas nas áreas de saúde, educação e assistência social. O deputado também menciona o passeio ciclístico que a organização promove para arrecadar recursos destinados a projetos beneficentes.
1: Cultura. Aloysio Mendes, do Republicanos, parabenizou São Pedro dos Crentes pela realização da 15ª Cavalgada, ocorrida entre os dias 27 e 28 de junho. Na avaliação do parlamentar, o evento contou com o maior público já registrado e se consolidou como a maior festa do sul do Maranhão.
0: Aloysio Mendes agradeceu a recepção que recebeu na cidade, elogiou a gestão municipal pela organização da festa, cumprimentou as lideranças regionais presentes e reforçou que vai continuar apoiando o município para manter o alto padrão das festividades e o desenvolvimento local.
1: Termina agora o jornal Câmara dos Deputados, produzido pela Rádio Câmara, com trabalhos técnicos de Everson Urani e apresentação de José Carlos Andrade e Paula Bittar. Boa noite.
0: Uma ótima noite para você. A Voz do Brasil volta amanhã.
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1: 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Tá aqui o bonitão das bruxas. Louvado seja nosso Senhor Jesus Cristo. Boa noite, turma boa. Cadê? Cadê a resposta positiva?
2: Tá boa noite.
1: Aí.
2: Boa noite.
1: Bora.
2: Boa noite.
1: Boa noite. Legal, bora deixar de canalice, vamos começar o nosso programa. Hoje é terça-feira, começou a contagem regressiva do ano, né? Hoje é o dia 30 de junho, mas rapaz, tá passando rapidinho esse mês.
2: Aí, é?
1: É, eu não sabia não. Hoje é o derradeiro do mês de junho.
2: Tá bom.
1: Bora lá trabalhar. Leva o negócio a sério, viu? Sou eu, Silvino Neves, aqui na apresentação, ali na técnica é o velho Samuel Macedo, o Samuco, o velho Garga.
2: Não.
1: Produção musical da Geisana, direção geral de Fabio Ambrosio, coordenação de programação do Kleber Dias.
3: Silvino Neves.
1: Esse que vos fala, convidando para você me ajudar a fazer a nossa playlist. 8887306, você vai mandar a sua mensagem digitada ou então de que jeito, tia?
4: Mande Aldo.
1: Aí a gente desenrola por aqui, viu? Querendo ou não, nós somos nós, depois o povo do Oroz, depois do povo do Oroz é nós novo. Trazendo a primeira rodada musical exatamente às 22h03, eu trago ele, Newton César, o voz de ouro, Newton César, ele, Férias na Índia. É, Férias na Índia, Newton César, de novo. Depois, Vai Bater na Mesa. Bartô Galeno e... Ei, bate. Bartô Galeno e Nonato Costa. Eu nunca te esqueci.

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0: Baixa da égua, pronto. Arranjei aqui o jargão. Bora acreditar. São 22 horas e mais 21 minutos. 10 da noite mais 21 é o nosso programa Clube do Brega aqui rolando no meio do mundo. Fortaleza 92.5. Fortaleza, Caucaia, Maracanaú, Maranguape, Guaiúba, Pacatuba, Redenção, Serra de Baturité. Região de 100 quilômetros, 150 quilômetros de redor. Aí aqui no meio do mundo, pro lado de Sobral, aí, região norte todinha, 103.7. Lá no Cariri é 107.7. Pronto, fechado o ciclo. E o resto do Brasil inteiro é na Rádio Net, né? Pois bem, ele já tá aqui, viu, Samuel? É ele. Mas eu vou botar só mais tarde. Bora, freguesa lá do Juazeiro. Minha amiga Neide. Ela não falha, não. Vai pedir o El Magno.
1: Aqui é Neide. Vem, toca pra mim hoje. É, no dia que eu saio de casa, tá?
0: Comigo.
1: Quero ver com você.
0: Aí, ó.
1: Vou fazer isso aqui pra Cusco, Montão Vieira. Toda a turma aqui do Sítio Mato, São José.
0: Pronto.
1: Especialmente pra você e toda a turma da Verdinha, tá?
0: Ok, um Neide. Boa noite hoje pra você. Rio Grande do Norte, outro freguês.
2: Clube do Brega, com Maria Roberto, Marreta. Aqui é Marreta, João Maria Roberto, Itacoab, Macau, Rio Grande do Norte.
0: Uhum.
2: Quer que você bote hoje a música de Altemar Dutra, o Trovador, oferecendo a todo o pessoal da Coab e de Macau e a todos que fazem a Rádio Vezes Maria FM. E uma boa noite, um bom programa, Silvio Neves.
0: Valeu, João Maria Roberto Marreta. O derradeiro aqui pedido, esse é do Juazeiro. É o Neném Palmeirense.
3: Boa noite, meu amigo.
0: Conheço pela foto. Neto.
3: Neném Palmeirense, do Juazeiro do Norte.
0: Tô vendo.
3: É, Silvinho, mas eu sou palmeirense mesmo. Eu sou Palmeirense. Sou palmeirense do reino. Meu amigo, hoje eu vou pedir uma música de José Augusto. Foi eu. Oferecer toda a galera que tô na escuta. Muito obrigado, meu amigo Silvinho Neto.
0: Opa, Ditor, obrigado você, neném. Opa, Ditor, hein? Foi eu, Zé Augusto, também disse. É, não sei se é o Zé Augusto velho ou é o novo. Foi eu, fui eu, fui eu. Bota o FU, que é pra começar com o FU, né? É, e aí o resto.

Aí deu hora de botar a música, aí você não vai. Ei, show? Pronto, agora deixa eu... É o Padre Tula que ligou pra mim pedindo a música do Genival Santos, que ele não conhecia, quem tocou aqui, eu cantei um pedacinho por aí. Ah, essa mesmo, é bem mais feliz, ó. Viu? Dá, vai segurando aí, pronto, completou, são 22h24. Antes de mandar a música, deixa eu oferecer aqui pro meu amigo Chico Abreu aí no São Luís do Curu, que é gente boa demais, a Imaculada Abreu, Padre Luiz Herbergildo. E lembrar que no dia 12 de julho, é no outro domingo, estarei fazendo o festejo de Nossa Senhora de Fátima aí no Parque Guadalajara, Timbaúba, viu? O Padre Tula me ensinou bem direitinho. Pois é. Aí é o Padre Augusto, que é o novo pároco daí, e pronto, vamos lá fazer a festa. Agora tocando a música. No dia que eu saí de casa comigo mesmo, o trovador Nelson Gonçalves, Altemar Dutra, perdão, Cascão. Fui eu, José Augusto. Ah, bem mais feliz, do Padre Tula, com o Genival Santos. A Rocha.

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0: 10 da noite, mais 40 minutos, 22 horas, mais 40 minutos. Nosso programa Clube do Brega. Lembra que amanhã tem programa normal. Aí, pro modo que quinta-feira não vai ter, porque vai ter o jogo. Mas não é o jogo da Seleção Brasileira, não. É o jogo da Série B, né? Fortaleza aí, Ponte Preta. Esse Ponte Preta é de onde, hein? Da Bahia? São Paulo, sei lá. Não sou muito ligado de futebol, não. Aí, quinta-feira não tem programa, mas sexta-feira tem. Beleza. E todo domingo eu tô lá na TV Diário, no nosso programa Clube do Brega. E amanhã, não. Quinta-feira tem reprise. Show! 8887306, nosso WhatsApp. Peça agora a sua música que a gente atende. Só não atende se não tiver, mas se tiver a gente atende, ó. Que o Grande Norte aqui. É o Chuta. Esquina do Brasil.
1: Boa noite, Severino Neves. Show do Auditório do Rio Grande do Norte e Esquina do Brasil.
0: Toda noite ele pede.
1: Queria ouvir com o Genival Santos. Eu não sou brinquedo. Oferecer a todo o povo de todos, boa noite, bom trabalho. Deus abençoe todos nós.
0: Obrigado, meu irmão, que Deus lhe abençoe. O interior me chama. Aqui tem um negócio que está cobrindo. Boa noite, Silvio Novos. Quero ouvir a música Sendo Assim com o Genival Santos. É o Nacélio Guilherme, de Juazeiro do Paticis. Tá bom, Nacélio? Boa noite. Você vai ouvir Genival Santos. Essa música que o Caba pediu agora, pediu primeiro. Depois a gente toca a sua, tá bom? Fica com a Eva, não, hein? Peraí, deixa eu ver aqui. É sendo assim. Vou acabar comendo um coco. Alô, boa noite. Oi.
2: Boa noite, Silvio Neves, Antônio Luiz de Mudubim.
0: Fala, Antônio.
2: Queria ver hoje com Bartô Galeno Esta Saudade de Você. Música muito bonita, viu?
0: Essa saudade.
2: Ofereço aí a todos o pessoal que trabalha à noite, porteiro e vigilante. Boa noite, poeta, e até amanhã, se Deus quiser.
0: Boa noite, poeta, Deus lhe abençoe. Tem três aí? Então, só duas. Bartô Galeno. Olha. É.
3: Boa noite, Silvino Neves.
0: Não, tá errado aqui.
3: Sou Iuzete, aqui do DF. Toca pra mim, Metamorfose. Muito obrigado. Comigo, uma boa mesmo. Noite a todos.
0: Iuzete, um abraço. Eu errei, eu cliquei e foi em cima. É aqui, ó. Vai.
4: Boa noite, meu chefe, Silvino Neves. Aqui fala é o arcanjo da moderna. Gostinho de Vivaldo, Dick Soriano, Carente de Amor, de 1977. Música inspiradora, Maria Sueli. E o termômetro registra 25 graus centígrados. O celular tá descarregando. Tá descarregando.
0: Cuida.
4: Nunca fui doido.
0: Cuida.
4: Tem base.
0: Cuida.
4: Não tem.
0: Oi.
4: Tem base. Uhul. Tchau.
0: Adeus.

desmiolado. Bora lá? Eu não sou brinquedo. Tem a vaga, não tem daí? Tem, tem. Na cola. Eu não sou brinquedo, Genival Santos. É? É. Eu não sou brinquedo, Genival Santos. Essa saudade de você, Bartô Galeno. Lenita Costa, te amei demais. Metamorfose comigo mesmo.

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0: Rádio Verdinha FM 92.5. Bom dia! A FUNASA vai instalar 1.445 cisternas em 28 municípios do Ceará. A ação faz parte de um novo investimento do governo federal para ampliar o acesso à água potável em comunidades rurais do semiárido. As estruturas vão captar e armazenar a água da chuva, garantindo mais segurança hídrica para famílias que enfrentam períodos de estiagem. A iniciativa prioriza domicílios em situação de vulnerabilidade social, como famílias chefiadas por mulheres inscritas no CadÚnico, com pessoas com deficiência ou pertencentes a comunidades quilombolas. No país, o programa prevê a instalação de mais de 20 mil cisternas em quase 500 municípios de 8 estados do semiárido, com investimento superior a R$ 250 milhões de reais. A expectativa é reduzir a escassez de água, prevenir doenças relacionadas à falta de abastecimento e melhorar a qualidade de vida das famílias beneficiadas. Foram entregues nesta segunda-feira as novas instalações do Hospital e Maternidade Nossa Senhora da Conceição, em Fortaleza. O repórter Diego Barbosa acompanhou e traz agora as informações.
1: A unidade hospitalar passou de 80 para 144 leitos, sendo 10 de unidade de terapia intensiva, UTI. O local, que existe há 30 anos, recebia constantes críticas relacionadas a diversos problemas na estrutura, afetando pacientes e acompanhantes. De perfil secundário, o Hospital do Conjunto Ceará estava funcionando até a interdição em março do ano passado, apenas na área de maternidade. Agora, o local contará também com moderno centro de imagem, com serviços como tomografia e ressonância magnética, além de salas para cirurgias eletivas e serviço de oftalmologia. Estiveram presentes na reinauguração o ministro da Saúde, Alexandre Padilha, o prefeito de Fortaleza, Evandro Leitão, o governador do Ceará, Mano de Freitas, o senador Camilo Santana e a secretária da Saúde de Fortaleza, Riane Azevedo. Segundo a chefe da pasta municipal, cerca de 66% do hospital será aberto nesta semana. Apenas algumas áreas de internação serão ativadas em agosto, à medida que o hospital for aumentar a demanda. Além das parturientes, o hospital também oferecerá serviços de saúde integral à mulher, como mamografia e serviços de emergência em obstetrícia e ginecologia.
2: Nós estamos planejando em torno de 600 cirurgias e mais procedimentos oftalmológicos que nós vamos alcançar com as pequenas cirurgias, em torno de 1.300 procedimentos por mês que nós vamos fazer nesse hospital. No ano serão 16 mil procedimentos, tem 6 consultórios de especialidades que não tinha. Esse hospital só tinha uma sala de cirurgia, só fazia cirurgia de emergência e de urgência. E agora nós vamos ter 4 salas de cirurgia.
1: Com as novas salas de cirurgia, será possível também a realização de procedimentos como mastologia, apendicite, esterectomia e outros. Conforme a prefeitura, foi realizada também a adequação de acessibilidade em todos os ambientes internos e externos, incluindo calçadas e acessos ao hospital. Agora, o novo hospital contará com 4 centros cirúrgicos, 112 leitos destinados a internações e 32 de apoio, além de um centro de imagens que realizará exames de colonoscopia, densitometria, eco, endoscopia, mamografia, raio-x, ultrassonografia e transfusão, totalizando mais de 6.700 metros quadrados de área construída. Diego Barbosa para Verdinha FM 92.5.
0: O Museu do Complexo Yolanda e Edson Queiroz deve ser inaugurado no segundo semestre deste ano. O equipamento está sendo construído no terreno do antigo Centro de Convenções de Fortaleza, ao lado da Universidade de Fortaleza. A primeira etapa do projeto prevê a entrega de um museu com áreas para exposições permanentes e temporárias, memorial, acervo de obras raras, espaços de formação e auditórios. O Complexo Cultural é uma iniciativa da Fundação Edson Queiroz e tem como objetivo ampliar o acesso à arte, à cultura, à educação,

educação e a inovação no Ceará. Ao todo, o projeto será executado em 3 etapas e inclui ainda um teatro, espaço para música, dança e coral, além de uma torre voltada para atividades acadêmicas e culturais. A expectativa é que o novo equipamento consolide Fortaleza como um dos principais polos culturais do país e amplie o legado da Fundação Edson Queiroz para as próximas gerações. Mais notícias a qualquer momento. Sara de Queiroz para Verdinha FM 92.5.

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0: Olha aí.
1: O Bó vem do Boikman, que é um sobrenome alemão.
0: Vero,
1: né?
0: Vero.
1: Então, do Ernesto August Boikman, o Bó. E o Gó? O Gó vem da onde?
2: Do Gogó.
1: Do Gogó? Não, vem de Antônio de Góis.
0: Olha.
1: Então, o nome certo é Có, Bó, Gó.
2: Me recuso. Eu me recuso. Eu vou chamar de Combogó até o fim da vida.
0: Claudio, foi aí, pesquisou.
1: Cobogó.
2: É, a Cláudia realmente, viu, né, tia? A Cláudia pesquisou e provou pra gente e ainda explicou.
0: Pois espera aí, eu vou saber o que é, se é verdade mesmo. Pera aí.
1: Pois muito é, tá aí, né? É, porque aqui no Bafulê também, Bafulê é cultura também, né?
2: Gostei,
1: é informação,
2: viu,
1: é diversão. E tem essa interatividade de uma às quatro, toda segunda a sexta, né? A gente aprende, a gente se diverte, a gente ensina. Essa troca riquíssima de experiência é que faz o Bafulê ser desse jeito, sabe? E essa forma da gente dar a notícia com o nosso jeitinho e receber também os conhecimentos, as informações, o que as pessoas pensam também, a galera também, é isso que faz o Bafulê ser tão especial. E a gente ter orgulho de fazer parte dessa família.
2: Gostei, Cláudia Leite.
1: Obrigada.
2: E agora uma notícia, quem conta? Eu ou tu, Cláudia? Tu que manda?
1: Você. Não, eu não mando essa, nada. Essa é então vai. É você, Alisson.
2: Pronto.
3: As 2 milhões de quem é?
2: Ah, já é da Cláudia. Daqui a pouco ela conta também.
3: Como é que pode?
2: Vamos fazer o seguinte, vamos trazer aqui mais uma informação no Bafulê, mais uma informação do nosso plantão policial, tá certo?
0: Sim.
2: É a história do homem que estuprou a irmã da sua esposa, a própria cunhada, e foi dentro da casa que ele mora com a esposa e aí morava, né? E ainda com a esposa dentro da casa. Menina, assim, sabe? A pessoa, modo de falar, eu vou dizer que o cara tava possuído, mas é porque não botar culpa em cão, não. É a pessoa que é sem vergonha, é safada mesmo. Olha só, um homem foi preso na terça-feira ontem em Caxias. Ele é suspeito de estuprar, tem que dizer que é suspeito, né? Porque a informação foi confirmada, mas por enquanto é suspeito de estuprar e manter a própria cunhada em cárcere privado por mais de 9 horas. A prisão preventiva foi cumprida pela Polícia Militar do Maranhão durante a operação Mulher Segura, uma operação que estava acontecendo por lá, certo? Olha só, o que aconteceu? Esse homem, de acordo com as investigações, cometeu um crime aí dentro da casa onde ele morava com a sua família em Volta Redonda. Ele ameaçou a mulher que é sua cunhada, irmã da esposa, com uma faca dentro da casa, com a esposa também dentro da casa. Depois que ele ameaçou a cunhada com a faca, ele partiu pra cima dela e estuprou a cunhada na frente da própria esposa dele, irmã da vítima. E depois manteve a esposa e a cunhada trancafiadas, presas, sem conseguir sair sob a ameaça de uma faca por mais de 9 horas na casa onde a família inteira morava. Conforme a Polícia Civil, os fatos ocorreram na presença da esposa, como eu falei, que é a irmã da vítima. A Delegacia Especial da Mulher informou que a materialidade dos crimes foi confirmada por meio do exame de corpo de delito que foi realizado pela vítima. Após a conclusão das diligências, o inquérito policial vai ser encaminhado ao Poder Judiciário para poder continuar aí o processo contra ele, né? Segundo a polícia, ele, o investigado, o safado que estuprou a cunhada na frente da própria esposa, já possui antecedentes criminais por roubo lá no estado do Pará. Após os procedimentos legais, ele foi levado a uma unidade prisional lá em Caxias, onde permanece à disposição da polícia. Ah, então, assim, o cara já cumpria, já respondia por roubo, né? Tava em liberdade. Aí tinha uma esposa, a irmã da esposa tava lá na casa, morava com eles, ou foi lá, não tem aqui o detalhe dessa informação, e ele partiu pra cima dela com a faca, na frente da esposa, estuprou, e depois, quando viu a idiotice, a burrice, a safadeza que fez, manteve elas dentro de casa por 9 horas, porque tava com medo, acreditando que elas iam sair pra denunciá-lo. Mas aí acabou que ela denunciou a cunhada, né, a vítima, fez o exame, confirmou, e o cara tá preso, tomara que fique muitos anos, se tivesse prisão perpétua nesse país pra um desgraçado desse não sair da prisão e daqui a um tempo cometer de novo uma coisa absurda como essa, viu? Tudo isso aconteceu em Caxias, lá no Rio de Janeiro.
1: Então é isso.
2: Desculpa,
1: mesmo.
2: Desculpa, no Maranhão.
1: No Maranhão. Ô, Alisson, seria tão bom se a gente tivesse leis com punições mais rígidas,
2: sim,
1: né?
2: Sim, Cláudia.
1: Seguramente, no meu entendimento, eu acredito que a violência diminuiria muito.
2: Verdade.
1: Se fosse prisão perpétua, e se fosse pena de morte? Aí é que a história ia mudar, né?
2: Verdade.
1: E alguém pode dizer, sim, mas se for um culpado, aliás, um inocente

0: for culpado e for pena de morte, aí traz como de volta à vida. Bom, mas aí teria vários recursos, o processo seria mais detalhado, enfim. Não é, seria esse o motivo pelo qual a gente não iria querer que a pena de morte fosse realmente aplicada para quem merece, né? Para quem faz um crime desse. Ou então, o crime que a gente vai contar agora, o advogado de 75 anos, Cláudio Atala Inácio, foi encontrado morto com a mulher dele, a empresária Maria Clotilde Moreira Maciel Atala Inácio, ou nome grande, de 76 anos, um ano mais velha que ele. Eles estavam mortos em casa com 24 facadas. Ela com 7 facadas, ele com 17 facadas. A polícia foi acionada para o apartamento do casal depois que o filho, na segunda-feira, tentou entrar em contato com os pais via e-mail, ou perdão, via WhatsApp, via celular, e não conseguia. Aí o filho, então, foi até lá, o apartamento dos pais, e encontrou os pais mortos dessa forma bárbara. A polícia não encontrou sinais de arrombamento no apartamento, então a pessoa que os matou estava lá e foi e entrou de forma tranquila, né? De forma que as vítimas conheciam o matador, a matadora. Inclusive, segundo o que a polícia apurou, a empresária, morta com 7 facadas, tinha facadas na garganta, pescoço, queixo, peito e quadril. Já ele, o marido, tinha 17 facadas espalhadas pela barriga, pelas costas e pelo pescoço. Segundo o Instituto Médico Legal, todas essas facadas eram facadas que configuravam a defesa das vítimas ou tentativa de defesa das vítimas. E qual a motivação principal? Acredite, latrocínio. E a polícia já tem a principal linha de investigação, porque requisitou as imagens de câmeras do prédio onde eles moravam, onde o casal morava, e conseguiu ver que uma funcionária, uma mulher de 30 anos, entrou às 7h30 da manhã da segunda-feira e saiu 8 horas depois, 3h30 da tarde, levando uma mochila e levando alguns outros objetos. Ela, inclusive, estava acompanhada do próprio filho. Aí, a polícia foi até descobrir o endereço dela. Foi até o endereço dela no bairro Veneza, também em Belo Horizonte. E uma familiar dela disse, olha, a fulana, que o nome dela ainda não foi divulgado, que é suspeita, de 30 anos, ela disse que ia viajar, que ia encontrar uns parentes, em outro município, em outro estado, e eu não sei dela não. Então, ela é a principal suspeita de ter matado os patrões, o advogado de 75 anos e a empresária de 76 anos, para roubar. E o que, que ela roubou? Segundo o que a polícia apurou, e o filho do casal também conseguiu ver, sumiram, desapareceram aparelhos celulares, uma bolsa de grife da empresária e um monte de semijoias e joias que estavam guardadas no quarto do casal. Incrível, né? É impressionante a maldade e o coração do coração das pessoas. Ele foi encontrado morto em cima da cama no quarto, ela foi encontrada atrás do sofá na sala.
1: Caramba, Cláudia, que coisa.
0: Incrível,
1: que
0: né?
1: Que coisa. As pessoas sabiam, né, do que eles tinham lá e...
0: Ela, inclusive, isso. Que trabalhava com eles,
1: exatamente.
0: Né? Ah, bom, eles foram encontrados mortos no bairro, no apartamento, no bairro São Pedro, na região centro-sul de Belo Horizonte, na tarde da última segunda-feira agora. Nós estamos quarta-feira ontem à tarde. Os corpos foram levados para o Instituto Médico Legal e se não foram sepultados, serão agora por todo o dia de hoje.
1: Que triste, a ganância, o desespero pelo dinheiro, pelos bens materiais, né? Até onde chega também. Um coração muito sujo, imundo, cheio de galhos secos, né? Digamos assim, fazendo uma comparação com as plantas, né? Galhos secos e folhas caídas, né? O coração de uma pessoa cheia de maldade, cheia de ódio e com ganância, querendo dinheiro, destruindo aí esse casal, essa família. Que
0: vá
1: situação.
0: Trabalhar.
1: Vá trabalhar, vá conseguir o seu, né?
0: Isso, e não roube e mate os outros, não.
1: Perfeito. Vamos fazer o seguinte, daqui a pouco, logo após o intervalo comercial, eu vou contar a história de... Olha, menino, vamos pro cinema assistir um filme?
0: Opa!
1: Bora! Mas vamos pro... pro cinema assistir um filme. Vamos sentar na cadeira, olhar pro filme, se emocionar, se encantar. Não vamos fazer sexo no cinema, não.
0: Opa!
1: Como é? Porque fazer sexo. O povo foi... Menino, tinha gente fazendo imundice no cinema. E aí a galera viu. Você vai saber o fim dessa história. Foi uma esculhambação. A gente conta daqui a pouco.
0: Quem
1: é? A gente não. O policial que vai contar.
0: Ai, nossa senhora, como é que pode, né? É pra assistir ao filme na telona ou assistir um ao vivo na telona? Aqui ao vivo, né?
1: Ô, bafulê.
0: Vamos também contar a história de um homem que estava internado no hospital com crise nos rins e ouviu a esposa e a amante chegando pra visitarem as duas juntas.
1: Fala, meu Deus!
0: As duas juntas. Eita. As duas não se conheciam. As duas juntas.
1: As não se conheciam aí. Não, ele viu que tá chegando visita.
0: O barulho, né?
1: Ah, minha
0: meu
1: esposa
0: Deus do céu.
1: Tá vindo.
0: Ele reconheceu a voz de um e a voz de outra.
1: A outra
0: e as duas perguntando, eu quero visitar o Valdeci. Aí a outra, o Valdeci, o que, é que você quer com meu marido? Seu marido? Bom... Como é que
2: ele não programou
0: direito. Nossa, o que ele fez, hein? Como é que ele saiu desse imprensado?
2: Eu acho que ele pulou pra janela.
0: Será que ele saiu, hein? A gente conta no próximo bloco. Tudo isso e muito mais, né?
1: Voltamos já.
0: Sim. 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
2: 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Nem quer, nem...
1: Aumenta, vai, essa é boa.

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0: Alisson Marques, Cláudia Leite.
1: E eu tô pode? Netinho Souza.
2: Que se eu fosse com S? Aliás, é com S, porque se fosse com Z.
1: É Souza.
2: Vocês viram o cabelo do Alisson Marques, o novo corte de cabelo do Alisson?
3: É tipo aquela música do Chiclete com Banana. Cabelo raspadinho.
1: Estilo Ronaldinho.
3: Foi pra Copa.
1: Cabelo do Alisson.
3: Eu ia fazer aquele negócio do Ronaldinho aqui pra Copa.
1: Eu ia. Ia ficar massa.
3: Faz, Alisson. Eu ia. Não, agora não dá amanhã, mais. Não, né? Ainda só que aí o meu barbeiro olhou pra mim e disse assim, tamo vergonha. Aí tirou.
1: Não, ele foi teu amigo.
2: Bicho, foi mesmo. Tô brincando. Parabéns. Como é o nome dele?
3: O nome do meu barbeiro?
2: É.
3: Hélio.
2: Parabéns, seu Hélio. Né? O seu tem uma pessoa que teve juízo nessa história, né?
1: Esse é amigo.
3: O Hélio é gente boa. Viu, profissional com a Bia. Boa tarde, Bia.
1: Vai faltar, não.

0: Que o Edson dá o recado.
1: Meu Deus. Edson está aqui, Bia.
0: Ei, tô brincando, viu?
1: Um abraço pro Emerson.
0: Vamos continuando aqui o nosso bafulê, Claudinha.
2: Oi, Alisson.
0: Vamos contar a história do tinha duas pessoas. Ó, uma sessão de cinema, certo?
1: Sim.
0: Normal. Todo cinema tem várias sessões durante o dia. Só que essa sessão de cinema aconteceu um negócio diferente. Ah. Dois adolescentes, um garoto e uma garota, decidiram ir juntos pra poder assistir o filme. Adolescentes. Não conseguem ficar muito tempo sozinhos em casa, porque mora com o pai, mora com a mãe. Na escola tem os professores, tem os coleguinhas. Na casa dos amigos tem a mãe e o pai dos amigos. No dia a dia, não tem tanta oportunidade pra ficar sozinho namorando esse casal.
2: Meu Deus.
0: Né? Vários casais. A menina queria namorar o menino queria namorar a menina. E eles pensaram... A gente tem que ir pra algum canto, namorar, ficar sozinho, se beijar, se abraçar, passar momentos sós.
1: Foi pra onde?
0: Eles tiveram a ideia de ir pra uma sessão de filme, uma sessão de cinema.
1: Qual era o cinema?
0: O filme? Shopping.
1: O filme.
2: Meu Deus.
0: Não foi revelado.
1: Não.
0: Mas eles foram pro shopping. Quando chegaram no shopping, entraram na sala de cinema. Quando começou a sessão de cinema, eles decidiram fazer sexo na hora da sessão de cinema.
2: Meu Deus.
0: Epa! Essa história tomou um rumo diferente, porque um policial fez o relato nas suas redes sociais de como tudo aconteceu. E o policial chamou a atenção, porque a forma como o policial fala é tão engraçadinha, tão legal, que acabou viralizando. E esse policial, que já tem quase 70 mil seguidores, ganhou mais força nas redes sociais pela sua maneira de explicar os crimes quando eles acontecem. Ele contou a história. Então, tava no cinema, o casal começou a fazer sexo, e aí o pessoal ficou incomodado, chamou a polícia, e aí você vai ver como terminou essa história. Maílton Moraes, nosso operador de áudio, vou soltar aqui o vídeo nesse momento do policial contando como foi que tudo aconteceu. Acompanha aqui no Bafulê.
3: As pessoas que foram para o cinema, na expectativa de ter momentos alegres, de prazer, de aventura, escolheram algum filme, compraram a sua pipoca, compraram o seu refrigerante e estavam ali entretidas com o filme. A qualidade 4K da tela era inquestionável. O que não se sabia é que o som também teria uma qualidade diferenciada que chamou a atenção. Parecia surround estéreo 7.0. A pessoa observou que do seu lado havia gemidos. A pessoa inclusive pegou o seu celular para filmar a cena inusitada. Era um casal em pleno ato sexual. O coito heteroafetivo estava em andamento e a pessoa se ofendeu e acabou se deslocando até a gerência pedindo para que providências fossem tomadas. A polícia militar foi acionada e chegou no local e fez a abordagem do casal suspeito.
2: Meu Deus.
3: Eram dois adolescentes. Os dois adolescentes, porque quiseram representar, foram conduzidos para a delegacia porque estavam em ato libidinoso. O crime equiparado e previsto no Código Penal teve a sua representação por parte da vítima e, pasmem, dentro da sala de cinema, câmeras por todo o ambiente, na frente, por trás, tudo sendo monitorado e, mesmo assim, o casal quis se aventurar. As providências foram tomadas por parte da Polícia Militar. Fiquem atentos, cautela, cuidado, fazer amor. Amar não é crime, mas para tudo existe local e, principalmente, a autorização do papai e da mamãe.
0: As pessoas... Eita, esse policial contando essa história aí foi divertido, né? Coito heteroafetivo.
2: Eu até tava procurando, assim, aquelas tarjinhas, sabe? Baixo, assim,
0: engraçado, nossa, né?
2: A forma que ele... parecia um Wikipédia, né?
0: E no começo ele parece, o policial parece o Tiririca falando, né? O caso aconteceu, uma coisa, Manuel Gomes com Tiririca, né? Só que aí, quem é esse policial que flagrou a imoralidade em uma sala de cinema?
2: Quem é?
0: Esse policial é famoso. É o Cabo Emerson, do 5º Batalhão da Polícia Militar de Londrina, no Paraná. Ele atendeu essa ocorrência aí, falando de um casal hétero de adolescentes flagrados fazendo sexo no cinema. Ele é meio que influenciador digital. Afinal de contas, ele já tem ali aproximadamente 70 mil seguidores. Ele costuma publicar vídeos com a sua rotina como policial militar, além de muitas fotos na academia e muitas fotos também com os seus gatinhos que ele cria. Ele é muito conhecido lá na região por conta desse seu comportamento que a galera gosta muito de acompanhar na internet. E aí, quando ele publicou essa informação, fez a brincadeira com relação à qualidade da imagem do cinema, mas que o som tava diferente, porque tinha umas coisinhas, né? Uns gemidos, digamos assim. Ele acabou ganhando notoriedade aí no Brasil inteiro e tendo uma repercussão muito grande nas redes sociais. E ele continua fazendo seu trabalho. Cabo Emerson, muito profissional, muito querido lá em Londrina, no Paraná. E

0: aí conseguindo resolver muitas questões que acontecem ali pela cidade. Questões como essas, por exemplo, muito curiosas, de adolescentes fazendo sexo no cinema, como também questões mais complexas que ele trabalha ali em Londrina, no Paraná. Cabo Emerson, meu querido, um abraço pra você. Ah, e gostei de você e gostei da sua narração. Daria pra ser um comunicador bem diferente e bem divertido.
1: Eu acho que no cinema pode dar um cheirinho, pode?
0: Cheirinho.
1: Cheirinho, beijinho.
0: Não, você pode abraço. Dar um cheirinho. Você pode dar uma fungada no cangote.
1: Uhum.
0: Né? Você pode passar a mão na perna da sua companheira ou do seu companheiro.
1: Um beijinho.
0: É, pode botar a mão aqui nas costas.
1: Alisar o cabelo.
0: Pode cutucar o bucho. Pode fazer várias coisas, gente. Não tem problema, não.
1: Mas é chegar a esse ato aí, papai.
0: Agora, fazer...
2: Aí é loucura.
1: Aí é loucura.
2: Aí é loucura.
1: Imoralidade. Vai, Totó, vai de novo.
2: Aí é loucura.
0: Aí é Totó. Fazer imoralidade no cinema ou em qualquer outro canto assim aberto, como o próprio policial fala no final. Vamos ver de novo só o momento em que o policial fala. Bem no finalzinho do vídeo, ele dá um recado geral para as pessoas que querem namorar, fazer amor e viver um grande romance. Vamos ver só o finalzinho.
3: As pessoas que foram para
0: o... Deixa eu passar aqui, vamos lá.
3: Visto no Código Penal, monitorado e mesmo assim o casal quis se aventurar. As providências foram tomadas por parte da Polícia Militar. Fiquem atentos, cautela, cuidado. Fazer amor, amar, não é crime. Mas para tudo existe local e principalmente a autorização do papai e da mamãe.
1: Do papai e da mamãe. Qual a idade desses meninozinhos,
0: hein? Eles eram adolescentes, né? Menor de 14 anos, né?
2: É, parece
0: 14. Menino!
2: Aí é loucura.
0: Menina, estudar, menino.
1: Estudar, menino.
0: Tem que aprender muito, menino.
2: Meu
0: Deus.
2: Não é?
0: Ei, é isso, viu? Esse policial. Gostei dele, viu? Ah. Gostei desse policial.
2: É verdade.
0: Gente boa.
2: Diferente.
0: Diferentão.
2: E aí, Alisson?
0: Cláudia Leite. Diga. Aí, os meninos foram fazer essa marmota no cinema e a gente teve uma curiosidade aqui que a gente quer perguntar pra galera que tá
1: Eu vou ficar calado.
2: Qual foi?
0: A curiosidade. Bora perguntar pra você que tá aí na sua casa. Vamos lá, ó.
2: Rapidinho.
0: Gente, primeira coisa, muito cuidado com as respostas de vocês, que a gente tá num programa à tarde, pra família brasileira, 14h16, muita gente assistindo, crianças, família. Então, cuidado, pelo amor de Deus. Com que vocês vão responder. Pode responder a verdade, mas olha as palavras pra ficar mais suave.
1: Cuidado
0: e a gente conseguir ler no ar. A pergunta é o seguinte: você já namorou em algum canto inusitado? É isso,
2: Cláudia? Exatamente.
0: Já namorou em algum canto inusitado? Hein? Me diz.
1: Qual?
0: A gente quer saber qual foi o lugar.
2: Diferente.
0: Foi preso? Terminou bem? Ou foi preso? Como é que foi?
2: Meu Deus. A gente não está incentivando nenhuma atividade criminosa, pelo amor de Deus.
0: É, a gente só quer saber.
2: Ou então vamos fazer melhor? Qual o lugar que você gostaria?
0: Aí.
2: Vamos ficar aqui na suposição.
0: Porque eu já tava pensando aqui em fazer um livro, onde eu já fui.
2: Pois
0: muito bem. Aí não dá certo.
2: Não. Ou qual é o lugar que você gostaria de levar o seu amor pra namorar de uma forma diferente?
0: Eu te pego lá fora.
2: Pode. Pode, então. Que aí a gente fica no campo da hipótese, né?
0: É, onde você gostaria de fazer
2: um lugar diferente. Que você gostaria
4: não tô lembrado,
2: de namorar. Você precisa de um memorial.
0: Então corre, vai, participa. O WhatsApp da Verdinha já tá na minha mão. Você vai participar deixando seu nome, de onde você está falando e a sua resposta. Não mande áudio que a gente não vai conseguir ler, que a gente tá concentrado nas notícias. Manda texto e rápido pra entrar entre as 10 primeiras pessoas. O WhatsApp da Verdinha, o Netinho vai falar?
1: É fácil demais, é 85 é o DDD. 98887-1306.
2: Anote o número.
1: Calma, tia. É 85, é o DDD 98887-1306. Só não manda áudio, não mande áudio.
0: Eita, pau. Então vai, participa. Já tô com o zap da
1: Verdinha. 1, 2, 3 e...
0: Tá chegando, viu? Tá chegando. Vai, corre. Cláudia Leite, agora tem uma notícia. Amante à esposa. Menino, tava chegando.
1: Ei, essa aí é top.
2: Imagine a cena que foi real. O homem se chama Valdeci, 48 anos.
1: Valdeci.
2: Começou a ter dor nos rins, cólica renal e foi internado às pressas com muita, mas muita dor no hospital. E aí os médicos, cálculo renal tem que ficar internado. E aí ele fez os exames, começou a tomar os remédios, estava internado, tudo certo, tudo bem. Quando de repente ele começou a ouvir os barulhos, o povo falando. E ele, meu Deus do céu, eu conheço essa voz. Eu conheço essa voz, por quê? Porque ali naquela recepçãozinha, tava a esposa dele dizendo, eu vim visitar o meu marido, Valdeci. E aí, ao lado dela, havia outra mulher. E a mulher disse, a outra disse, Valdeci? O seu marido é Valdeci? Eu vim

0: visitar o Valdeci. Disse, quem é você que veio visitar o Valdeci? E aí começou a confusão ali na recepção e Valdeci começou a crescer as orelhas. Valdeci começou a reconhecer as vozes. Ai. E Valdeci disse, ai, é pra mim.
1: Começou a doar.
0: Meu Deus do céu, socorro.
1: Socorro.
0: Socorro, meu Deus. E aí a enfermeira, a recepcionista, disse, olha, Valdeci no quarto, tal. E aí foi a carreira rápida pra saber quem é que chegava primeiro.
2: Me leva daqui.
0: A esposa... o amante, e ele ficou desesperado.
2: Ai.
0: Tão desesperado que sabe o que ele fez? Ele arrancou o soro que tava tomando o remédio na veia. Ele abriu a janela e pulou.
2: Pulou da janela?
0: Pulou da janela
2: eu
0: do
2: não
0: apartamento.
2: Sabia. Vai, Valdeci.
0: Detalhe, Valdeci estabacou-se lá embaixo, porque era no segundo andar.
2: Ótimo!
0: Segundo andar. O Valdeci não contou pipoca, ele pulou. Ele se jogou da janela para não enfrentar a esposa e a amante ao mesmo tempo. Acontece que, como ele caiu na grama, ele caiu de mau jeito, mas saiu se levantando, assim, ele estava inclusive com a roupa do hospital, porque ele estava internado. E aí, um motorista, uma pessoa que sempre tem um carro que serve de motorista ali, que faz serviço pro hospital, viu quando ele disse, meu Deus do céu, saiu batendo a poeira, se eu vou me embora daqui, saiu correndo em direção ao ponto do ônibus e ninguém mais viu a cara do Valdeci. Muito menos a sombra do Valdeci.
3: Aí é loucura.
0: Aí é loucura, né? Bom, esse caso aconteceu no hospital, no município no sul da Bahia. Esse caso aconteceu exatamente há um ano, somente que viralizou novamente. Aí muita gente diz, a falta de vergonha. Tem coragem pra ter um amante e uma mulher, mas não tem coragem pra enfrentar as duas.
2: Não é
0: um
2: pouco
0: absurdo, né? Podia ter morrido da queda. Podia ter acabado com o braço, né? Porque arrancou o soro e tudo. Mas não quis assumir, enfrentar a patroa e a secundária, né? Enfim, enfim. Pois é, fala baixo. Bom, não, a gente não sabe como terminou essa história, mas o fato é que se depender... da esposa e da amante do Valdeci, a gente quer que, pelo barraco que elas fizeram, que uma das duas saiu perdendo. Não quer, eita, né? Uma das duas saiu perdendo. Isso é o que a gente imagina, né? Alisson Netinho e quem nos acompanha.
2: Aumenta o som aí, meu
1: que eu lembrei com um amigo meu.
2: Vai, Hilton. Olha, aumenta.
1: Aumenta, vai.
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2: Calcinha preta, duas paixões, dois amores, né? Aí, ó. Ela vai dar um recado. Amor, a Silvânia, né? Que canta essa música. Ó. Ela vai dar um recado pra você que tem dois amores. Olha aí, ó.
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0: ela diz, olha o que ela diz. Oh, tome cuidado você que tem aí duas paixões e dois amores, viu? Pra não ter que pular da janela quando acontecer uma situação como essa.
1: Se a pessoa arrancar o soro.
0: Meu Deus do céu, Cláudia.
1: Eu acho que elas cantaram pra ele, ó.
0: Deve ser. Oh.
1: Eu acho que elas cantaram essa música pra ele. Mas muita gente nos comentários diz, não, que nada, depois se ajeita, sabe?
0: Oxi.
1: Tem um barraco maior na cidade, né?
2: Eu só não vou citar o nome de um amigo meu lá no posto da Draga, que ele tava na ponte metálica. Calma, eu não vou citar o nome do rapaz, não. Ele tava na ponte metálica lá com a gatinha.
0: Falou o nome aí, foi? Como é?
2: Qual é o nome?
3: João Batista.
2: Não, pode ser o João Batista. Ele tava lá conversando, eu, o amigo e a menina. Aí lá vem a mulher dele lá no começo da ponte. O que foi que ele fez? Pulou da ponte.
0: Eita!
1: Eita!
2: Até hoje!
1: Aí é loucura!
2: Ninguém descobriu nada.
0: Eita, Paulo, deixa eu contar, deixa eu mandar, a notícia terminou, né, Cláudia?
1: Sim, terminou. Vou
0: mandar um grande abraço aqui para o Alencar Neto. Olha só, o Alencar Neto tá lá na Lagoa Redonda e ele está aniversariando hoje. Ô, meu querido amigo Alencar Neto, parabéns pra você, Deus lhe abençoe muito, Deus lhe dê muita saúde, muita disposição pra viver a vida, muita qualidade de vida e muitos pix.
1: Recebidos.
0: Como a Cláudia sempre diz.
1: Porque piques mandados não dá.
0: É verdade,
1: não recebidos. Dá. Tem que ser recebidos.
0: Se sobrar algum, manda pra nós. Grande Alencar Neto, um abraço pra você, viu? Você que tá aí na Lagoa Redonda, muitos anos de vida. Parabéns, feliz aniversário. Abraço também pro nosso querido telespectador, não, diretor de imagens, Gutierrez Madeira, o maior do Brasil.
1: Boa tarde, Gutierrez, já chegou, né?
0: Já chegou.
1: Já chegou.
0: E o Maílton, vamos destacar o Maílton.
1: Bora.
0: Maílton Moraes.
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0: Presente?
4: Obrigado, meu Deus.
0: Aí.
2: Aí é loucura.
0: Grande profissional também aqui, operando o áudio.

0: Escutando esses sons divertidos que deixam o programa mais gostoso. Mais
1: cara,
0: gostoso.
1: Eu chorei agora aqui. Viu?
0: Por quê?
1: Vixe, rapaz aí com essas duas mulheres.
2: Ai, você teve pena do Valdeci?
1: Não, não é Valdeci, é a história, não dele.
0: Oh, meu
1: é
0: Deus.
1: Da história.
0: E a gente já tem a resposta da nossa pesquisa.
2: Já?
0: Já
2: oba,
0: tá no ponto.
2: Oba! Pois a gente quer saber, mas antes eu tenho um recado muito legal.
0: Verdade.
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0: Excelente recado da nossa querida Cláudia Leite aqui no Bafulê da Solar
2: curiosa.
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2: Eu tô curiosa.
0: Depois do intervalo comercial, a resposta.
2: Foi bom,
0: viu?
2: Eu tô curiosa.
0: Foi muito bom.
2: Olha, quem cantou sertanejo, que passou mal, teve de ir pro hospital, fez cirurgia e agora está
3: meu afastado. Meu Deus.
0: Verdade.
2: Famosíssimos.
0: Você conhece ele, com certeza.
2: Sim, você canta as músicas dele,
0: é verdade. Vamos já contar essa história aqui, viu?
1: Vou ficar calado.
0: Pronto. E aí, Claudinha, o que mais? Desculpa.
2: Não, pode falar.
0: Não, eu vou contar também. Eu falei que a pesquisa, o resultado da pesquisa, né? Já contei dos jovens flagrados no cinema. Ah, gente, uma notícia muito triste. Uma professora, 57 anos de idade, morreu atingida por uma linha de cerol.
2: Ah, isso não vai
0: olha
2: acabar
0: aí,
2: nunca, não,
0: infelizmente,
2: é?
0: Infelizmente. Já eu trago os detalhes.
2: Então tá, tudo isso e muito mais a partir do próximo bloco.
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1: 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Vamos começar o bloco do Bafulê com...
2: Resultado da pesquisa.
1: Opa!
2: A gente perguntou pra você, baseado aí na história dos jovens que estavam num cinema e fazendo sexo, e aí a polícia precisou levar eles, encaminhar eles, apreendê-los até a delegacia, chamar os pais, né? E aí foi maior estresse, maior confusão, porque os clientes do cinema ficaram chateados. Inclusive, gravaram, né? Mas graças a Deus que não publicaram por aí, não, porque não pode, inclusive, porque eles eram menores de idade. Eles são menores de idade. E a gente perguntou pra vocês, e vocês? Como é que... onde você gostaria de fazer amor, de namorar? O canto mais diferente, mais inusitado, exótico. Curioso, exótico, né? E aí a galera participou, Cláudia Leite. E opa. Olha só, eu coloquei aqui as 10. Aí depois das 10 eu acho que eu botei mais só umas duazinhas que eu achei interessante. Vamos lá.
1: Perfeito.
2: Eliane do Canindezinho. Eliane falou o seguinte: eu gostaria de namorar no avião. Eita, nas alturas.
1: Sim.
2: Hilda Gouveia, de Dom Eliseu, no Pará, ela falou o seguinte: eu nem beijava no meio do povo, avali namorar no canto público.
1: Então não.
2: Não faria nada. Roberto da Itaitinga, eu gostaria de namorar e já namorei no banheiro de uma churrascaria. Rapaz, Roberto, danadinho. Outra aqui, o Nilson, de Santa Maria, em Messejana, falou: eu gostaria de namorar no escurinho de uma praia. Bom demais.
1: Sim.
2: À noite na praia, né? Lourdes, Juazeiro do Norte, adoraria fazer amor em uma praia.
1: Olha. Praia? Então, praia 2, né?
2: Raquel de São Gonçalo do Amarante diz que gostaria de ir em um motel. Tem muita gente que não foi, que não conhece, nunca foi, não sabe como é. Então, é uma curiosidade para muitas pessoas.
1: Certo.
2: Outra participação, olha só. Não vou me identificar, mas moro em Fortaleza.
1: Sim.
2: Queria ir numa praia, mas que fosse bem deserta.
1: Sim.
2: Eu já fiz em vários lugares, em carro, cachoeira e até no jardim de uma casa. Muito bem, muito bem. Outra pessoa aqui que participou, deixa eu ver aqui se essa pessoa quis dizer o nome. Ela disse o nome, Iris do Crato. Sim. Disse, eu já fiz dentro do ônibus, viajando do Crato pra Fortaleza. Muito
1: dentro
2: bem.
1: Dentro do ônibus?
2: Foi.
1: Certo.
2: A gente tem outra pessoa aqui, deixa eu ver se essa pessoa também se identificou, de Tapejara. Tapejara ou Tapejará? Eu acho que é Tapejara. No Paraná. Uma vez, indo em uma excursão para uma praia com a minha ex, a gente se empolgou demais. Dentro do ônibus mesmo. Na excursão. E rolou ali, no fundo do busão. O ônibus estava cheio, incluindo a mãe dela. Ninguém viu.
1: Nossa, dois.
2: Ninguém viu. E a gente botou uma coberta por cima de nós. Ah, tá. Muito bem. Eu acho que já foram as 10,
1: não,
2: né?
1: Não, faltam duas.
2: Faltam duas, pronto. Marcos Fernandes, do Benfica. Marcos Fernandes, meu sonho é fazer uma grande aventura. É fazer amor no...
1: Hã?
2: Hã? Cemitério de madrugada.
1: Você tá falando sério?
2: Pá, cemitério de madrugada.
1: Você tá falando sério?
2: Curioso. Eu tenho vontade de ir, não de fazer amor, de ir no cemitério de madrugada.
1: Fazer o que lá,
2: Alisson? Não sei, é uma matéria. Não sei, eu tenho vontade.
1: Alisson, você tá bem da cabeça?
2: Eu acho.
3: Deus me livre.
2: Interessante, assim, rezar, não sei, mas eu tenho vontade de ir no cemitério na madrugada.
1: Não pode rezar na igreja, não?
2: Pode.
1: Não pode rezar no templo, na sinagoga, na praia, tem que ser no cemitério?
2: Pois é, eu tenho vontade.
1: Minha amiga, eu respeito você.
2: Não
1: me convide.
2: Não, vou não. As 10 já, né?
1: Já.
2: Mas aí, Cláudia, tirando essas 10, as outras que vieram em muitas mensagens... Tem outras várias aqui que falam em praia. Praia, praia, praia. Muita gente respondeu praia.
1: Sim.
2: As que entraram aqui foram quantas da praia?
1: Da praia, 3.
2: 3, né? Mas fora as 10 primeiras, muita gente falou praia. Curioso.
1: É, verdade. E da praia, se for no lugar hiper, super, mega, deserto, vai que rola, né? Mas é um lugar público, a gente nunca pode esquecer. Bom, a gente percebeu que algumas respostas foram: eu já fui, e outras eu gostaria, né?
2: É verdade.
1: Mas vamos juntar tudo no mesmo balaio, no mesmo cesto, melhor dizendo? Então, das 10 primeiras pessoas que participaram, 3 gostariam de praia, de ir na praia. Uma já fez no banheiro da churrascaria. A outra gostaria de se fazer, de namorar num avião, dentro do avião, melhor dizendo. A outra ir a um motel. Duas pessoas no ônibus. Uma pessoa no cemitério.
2: Meu Deus.
1: E uma última pessoa, a 10ª, disse que não. em lugar assim, em público, não.
2: Nem bem beijar em público ela gosta, né?
1: Não. Imagine fazer outras coisas.
2: Avali,
1: né? Obrigada pela participação, pela confiança. É isso aí. O Bafulê conhecendo um pouco mais da nossa galera, né?
2: E
1: é
2: muito bom legal.
1: Demais. E você, Alisson, posso perguntar?
2: Pode sim, Cláudia. Não, assim, ó, eu sou safadão. Eu acho que eu gostaria uma de canto diferente.
1: É.
2: Rumo de canto. Acho que só não vou dizer no cemitério, porque respeitar as pessoas que estão ali, né? Os parentes sofreram para aquelas pessoas, cemitério não. Mas acho que praia gostaria, carro gostaria, acho que em cima da montanha. Menina, rumo de canto. Eu acho que eu não tenho limites. Só o limite é a lei.
1: A ética,
2: tirando
1: né?
2: isso, a ética e a lei. Tirando isso, onde for permitido, então assim, eu não vou na praia. Eu tenho vontade, mas eu não vou na praia. Não vou ter coragem de fazer isso. Até porque se eu for preso, eu vou dizer assim, não, o policial tá com a razão. Eu realmente fiz uma coisa errada. Então eu não vou fazer em canto público nunca, né? Mas eu tenho vontade de fazer várias coisas bem divertidas, curiosas, interessantes, tal, enfim. Mas eu tenho medo. Cláudia, eu não vou lhe perguntar, não.
1: Tá certo, viu? Agradeço.
2: Não vou lhe perguntar, não. Mailton, quer responder? Não, tá.
1: Não. E tu, Gutierrez Madeira?
2: Pode... Gutierrez Madeira, você quer responder, Gutierrez Madeira? Não quer, né?
1: Não quer.
2: Sim. Tá certo. Oh. Muito bem, não tem problema. Então é isso, gente. Muito obrigado pela sua participação maravilhosa.
1: Cláudia Leite. Intervalo?
2: Pode ser, vamos de intervalo então. É o seguinte, a gente vai pro intervalo comercial. Logo após o intervalo comercial, eu trago a história da professora. 57 anos de idade, morreu porque foi atingida por uma linha de cerol. E daqui a pouco também tem uma história muito triste. Duas idosas estavam indo numa canoa, gente, no rio, de uma comunidade para uma outra bem distante. Elas iam resolver questões no banco, porque elas estavam com problemas no banco. E a canoa afundou, virou e elas morreram. Daqui a poucos detalhes.
1: E olha, um projeto bem polêmico foi aprovado pelo Senado brasileiro, Senado Federal aqui no Brasil, e agora vai para apreciação, aprovação ou não do presidente da República, Luiz Inácio Lula da Silva. E o projeto diz o seguinte, o Senado Federal aprovou o projeto que autoriza a venda de, sabe aqueles spray de pimenta? Para mulheres acima de 16 anos, para quê? Para uso na defesa pessoal delas, se elas forem atacadas. Desculpe, você não é o bandido. Vou botar para cá, né? E aí, para defesa pessoal. Esse projeto é muito polêmico. Ele foi aprovado pelo Senado Federal. Há uma série de regras. Nós vamos contar aqui todas as regras e a gente já quer perguntar. Uhum. Ou você espera para ouvir os detalhes das regras, que isso é muito importante. Mas se quiser, já vai respondendo. Esse projeto, mulher, você compraria? Você usaria esse spray de pimenta na bolsa para se proteger como defesa pessoal? Um detalhe importantíssimo. Não adianta o marido comprar, o namorado comprar, a parceira comprar. Não, quem tem que comprar é a mulher. A mulher, a lei diz, o projeto, melhor, o projeto, né? Porque ainda não é lei. O projeto de lei diz, quem tem que comprar é a mulher. A própria mulher que vai usar e tem uma série de critérios. Aí você já vai pensando, você mulher, compraria esses spray de pimenta? Você acha que ia ajudar na sua defesa pessoal ou não? Porque esse projeto tá muito polêmico, daqui a pouco a gente fala os detalhes para não sugestionar você. A gente quer ouvir a sua resposta, não é
2: verdade,
1: isso, Alisson?
2: Verdade.
1: E aí, manda, se você já quiser respondendo, manda pro nosso WhatsApp.
2: WhatsApp da Verdinha, DDD85, número 98887-1306, 98887-1306. Tudo isso e muito mais?
1: A partir do próximo bloco. Vale dizer que nesse projeto de lei, muita gente tá dizendo que é um avanço no Brasil em relação à defesa da mulher. Mas muita gente tá dizendo que não, isso só vai aumentar a violência. Por quê? A gente conta no próximo bloco e quer saber a sua opinião.
2: Verdade.
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2: 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Seguimos aqui trazendo o bafulê. Eu vou trazer agora uma notícia não muito boa, que é sobre a história, a notícia de uma professora, 57 anos de idade, que infelizmente morreu após ser atingida por uma linha de serol. Aconteceu de novo, né? Infelizmente, essa notícia sempre se repete nesse período em que a galera solta muita raia pela rua, pipa, né? E essa professora de 57 anos de idade, ela foi atingida por uma linha de uma pipa, de uma raia, com serol. O caso aconteceu em Monte Claros, Minas Gerais, na tarde de ontem, terça-feira. A vítima, identificada como Cláudia Moraes, voltava para casa em uma motocicleta quando foi atingida. Ao se chocar com a linha, ela perdeu o controle e foi ao chão. A Polícia Militar de Minas Gerais e o Serviço de Atendimento Móvel de Urgência, o SAMU, foram acionados para atender a ocorrência. Quando as equipes chegaram ao local, constataram um corte profundo na região do pescoço, com um sangramento intenso. A polícia informou que o responsável não foi identificado e o caso é investigado pela polícia. Aí, mais uma vez, isso acontece. Mais uma vez, uma vida se vai. Mais uma vez, uma mãe, um pai, um filho, um neto, um sobrinho, professores, colegas dela de trabalho, vizinhos, mais uma vez um monte de gente chorando, sofrendo pela ausência de alguém por causa de molecagem, de uma pessoa irresponsável, uma pessoa assassina, que tem que ser tratada como assassina, que tava com uma linha de serol no meio da rua, matou alguém e essa pessoa sequer foi identificada porque eles são tão covardes que eles disparam e saem correndo depois que matam alguém. Não dá mais pra isso acontecer, pelo amor de Deus, não dá mais pra acontecer no Brasil. A pessoa extremamente inocente, tranquila, vivendo sua vida, trabalhando, termina morrendo porque cruzou o caminho de um vagabundo imprestável desse. Não tem como mais isso continuar acontecendo num país aqui como o Brasil, pelo amor de Deus.
3: Você sabe o que é você cortar a vida de uma pessoa, cortar o sonho de uma pessoa, cortar o futuro de uma pessoa, cortar os sonhos, os projetos de uma pessoa de uma forma deliberada, irresponsável, imperita, sabe? Por maldade. Porque o que se já divulgou, o que já se falou, que a pipa, a raia, dê o nome que quiser, sabe? Com serol, pode matar, né? Pode ferir, pode arranhar, sabe? Pessoas que estão trabalhando, pessoas que estão se divertindo, pessoas que estão vivendo as suas vidas. Pessoal, desculpe a minha indignação, né? Que se junte a de todos os brasileiros que nesse momento, e todas as pessoas estão ouvindo. Você sabe o que é você sair para trabalhar e morrer por conta da irresponsabilidade, né? De um jovem, de uma criança que não foi devidamente, os dois, jovem, adolescente e criança, não foi devidamente educada e orientada pelos pais responsáveis, e pior, pelos maiores de 18 anos, sabe? Que país é esse que a gente vive, que tem essa sentença de morte já pré-assinada? Principalmente para os motoristas, mas quem está de carro não está livre, não. A internet está cheia, o YouTube está cheio também de carros que são atingidos por linha de serol e linha chilena e acaba, corta. Olha, elas cortam até e inclusive arame farpado, para vocês terem uma ideia. Então, não dá mais para a gente dar esse tipo de informação. Não dá. Não dá. Não dá. Desculpa o desabafo, mas não dá. Porque dói, sabe? Dói, dói na gente. Dói. Saber que, eu saí pra trabalhar, eu saí pra viver, eu saí pra me divertir e eu morro por um gesto irresponsável. Ou alguém que eu amo muito morre ali como se fosse a míngua, sabe? Não dá, vou parar por aqui. Bora, Alisson.
2: Vamos respirar, Cláudia. Vamos fazer respirar. O seguinte. João Lima Neto, da coluna Hit do Diário do Nordeste, grande abraço pra você, meu querido, entrevistou Simone Mendes lá no São João de Maracanaú. Simone Mendes fez revelações, falou sobre a sua relação com o Ceará, abriu o coração para o João Lima Neto. Vamos acompanhar agora no Bafulê esse momento. A gente respira, você respira e acompanha uma matéria muito bacana feita pelo João Lima Neto, coluna Hit, Diário do Nordeste. Olha aí que legal.

0: Olá, você que acompanha a TV Diário, Verdinha FM e Diário do Nordeste. Olha, tem um ano que a gente não conversa presencialmente, viu? Tem tempo.
1: Já? Uai, você não tava na coletiva de imprensa? Já passou um ano?
0: Um ano já.
1: Uau, como voa o tempo, gente.
0: Ó, tava dando estudada ali sobre São João de Maracanaú. 2012, faz que foi a primeira vez que você veio pra cá. O Henry dentro da barriga, inclusive.
1: Gente, tá vendo isso? Que... eu tô assim... Na verdade, eu não me recordo de ter... de estar nesse momento grávida e ter vindo a Maracanaú grávida, enfim. Eu me lembro muito de eu rodando dentro do ônibus, na época do Forró do Moído, buchuda com ele ali na barriga. Depois que nasceu, eu levava comigo também, perdi a noite de sono. E aí, de manhã cedo, já estava com ele, mesmo virada ali, cuidando dele. Mas que bom saber que Maracanaú faz parte desse momento tão lindo da minha vida, que foi a chegada do meu primeiro filho.
0: Bacana, bacana. Boa memória. Vamos lá. São João de Maracanaú, com gosto diferente, né? Você teve agora no começo do ano 300 anos de Fortaleza. Um negócio louco. Tive que assistir dentro de onde? Estava viajando de férias.
1: Eu sei, assim, que foi uma loucura. Debaixo de chuva e a turma muito animada, assim, vivendo aquele momento como se fosse o último da vida. Então eu fui embora, assim, com o coração cheio de alegria, de muito amor, porque nós vivemos uma noite linda e muito mágica. E voltar a Maracanaú é sempre um prazer. É sempre uma delícia pisar nessa terra. Eu sou muito grata. Todos os lugares que eu passo, sempre faço questão de falar do amor que eu tenho por essa terra. E quero agradecer você, que é um cara que está há tantos anos caminhando ao nosso lado, acompanhando a nossa carreira, as mudanças.
0: Sim,
1: as... e tudo que vem acontecendo. E sempre foi muito carinhoso com a gente. E eu quero deixar também o meu beijo para toda essa terra e meu amor. E eu sou muito grata porque vocês são responsáveis por tudo que aconteceu na minha história. Me abraçou desde o primeiro momento que cheguei aqui. Então, muito obrigada, Fortaleza.
0: Simone, pra terminar, quero... tá acompanhando a Copa?
1: Tô.
0: Quero um placar, um palpite e novidades agora pro segundo semestre. Emendar essas duas aí.
1: Bom, próximo jogo?
0: Segunda-feira, Brasil-Japão.
1: Ah, eu vou colocar 3-1.
0: Consegue dizer quem faz esses gols?
1: Acho que o Vini faz. Ah, eu acho que... o Vini é terrível, né? Ele pode fazer mais outro... e eu sou fãzona dele. Ah, e muito mais, porque a família sempre vai nos meus shows. A mãe é desesperada, as irmãs. Ah, e daí o Hendrick também, eu tô torcendo pra que ele faça gol também. Tem uma turma ali que eu sou muito apaixonada ali. Neymar, faça pra nós também. Enfim, vamos ver o que vai acontecer.
0: E por fim, o que é que tá preparando agora pro final do segundo semestre?
1: Bom, vai sair o novo trabalho que eu gravei, Minhas Memórias, com aquela turma

0: maravilhosos, São Gente Chororó, Bruno e Marrone, Leonardo, Daniel, Luciano, enfim. É um projeto grandioso, lindo. Tava ontem ouvindo, assim, e aí eu choro, porque volto ao passado e saber que essas grandes vozes participou e fez questão de estar comigo nessa nova fase de gravar esse projeto, que é um presente final de ano para os meus fãs. Para mim é um presente muito maravilhoso. Muito feliz.
1: Obrigado pela atenção e volte sempre, viu?
0: Obrigado. Um beijo para você. Você que está aí do outro lado, fica com nós. Show. Perca nenhum momento desse show. Beijo.

0: Eita, coisa boa! Parabéns, João Lima Neto, por essa entrevista maravilhosa.
1: Parabéns, João.
0: Ó, o João Lima Neto consegue cada exclusiva massa.
2: E eu sou fã dessa mulher, viu, mano?
1: É verdade.
0: Simone Mendes, maravilhosa, né? Claudinha, pode ser tu?
1: Pode. Vamos falar sobre esse projeto de lei que é bem polêmico, que tá dando o que falar aqui no Brasil. E a gente quer saber a sua opinião, claro, porque aqui você fica sabendo de tudo. O Senado Federal aprovou um projeto de lei que autoriza a venda de spray de pimenta para mulheres acima de 16 anos. Segundo, assim, foi aprovado e agora o texto vai para o presidente da República, para a sanção do presidente Lula. Bom, ele aprovou, esse projeto foi aprovado pelo Senado Federal ontem, 30 de terça-feira, e o projeto libera a venda e a posse de aerossóis, ou seja, esses tubos de extratos vegetais, como spray de pimenta para mulheres acima de 16 anos, como medida de defesa social. A proposta agora seguiu para o presidente Lula. E segundo o projeto de lei, o spray poderá ser utilizado de forma moderada para repelir uma agressão injusta, atual ou iminente. Complexo, né? A proposta estabelece que o uso do spray de pimenta deverá ser interrompido imediatamente após a neutralização da ameaça. Ou seja, tem uma pessoa te atacando, ou você acha que a pessoa vai te atacar, ou está na iminência de te atacar, você pode sacar o spray de pimenta e jogar em direção ao olho da pessoa de forma moderada para apenas repelir, ou seja, né, para que afaste, acabe essa agressão, essa ameaça injusta, atual ou iminente. Detalhe, as mulheres com idades entre 16 e 18 anos vão precisar de autorização de um responsável legal para compra desse spray de pimenta. E mais, quando a mulher for comprar o spray de pimenta na loja, vai ser necessário que ela apresente o documento oficial com foto, comprovante de residência fixa e a certidão de antecedentes criminais, comprovando que não existe condenação criminal por crime doloso, ou seja, aquele quando há a intenção de fazer, de matar, por exemplo, é um crime doloso, aquele cometido com violência ou com grave ameaça. As especificações técnicas, como a concentração máxima do extrato de pimenta, também vão ser definidos pela Agência Nacional da Vigilância Sanitária, Anvisa. Os sprays serão tubos que poderão ter, no máximo, 50 ml. Os recipientes com capacidades maiores ficarão restritos para o uso das Forças Armadas e das Forças de Segurança Pública. Caso essa mulher que comprou o spray de pimenta tenha o spray de pimenta roubado ou furtado, ela precisará fazer um boletim de ocorrência em até 72 horas, ou seja, em até 3 dias depois que ela foi roubada ou furtada, roubaram ou furtaram o spray de pimenta que ela comprou, está no nome dela, cadastrado no nome dela. Os estados do Rio de Janeiro e de Santa Catarina já autorizaram a venda desse spray de pimenta com essa função. O objetivo do projeto, agora o projeto de lei, é regulamentar de forma nacional em todo o Brasil a posse do spray de pimenta e unificar em todo o país as regras de compra, uso e especificação desse produto. O projeto é de autoria da deputada Gorete Pereira, do MDB aqui do Ceará, e foi relatado no Senado pelo senador Laércio Oliveira, do PP de Sergipe. No seu parecer, o senador explicou que a proposta vai permitir controle e fiscalização do produto. As lojas que serão autorizadas a vender o spray de pimenta vão ter de manter o registro das vendas, que permita a rastreabilidade do produto, ou seja, onde é que anda esse produto?

produto vai ter que ter um registro, o spray de pimenta. Fornecer orientações básicas sobre o uso correto, seguro e responsável do spray de pimenta. Emitir documento fiscal, registrar dados da pessoa compradora, no caso, se for responsável legal, para uma mulher entre 16 e 18 anos, ou da mulher maior de 18 anos e que vai ter, claro, a posse do spray de pimenta. O projeto exclui

0: como a principal favorita, né, a essa Copa do Mundo. Temos o Brasil encarando a Noruega. Teremos ainda México e Inglaterra, né? Duas equipes que se classificaram. O México na noite de ontem ainda, né, venceu bem jogando em casa. E a Inglaterra, que passou sufoco hoje diante do Congo, mas conseguiu a classificação. E teremos então agora a Bélgica esperando aí o vencedor de Estados Unidos e Bósnia. É isso, meus amigos. Muitas águas ainda para passar nessa Copa do Mundo e a gente vai seguir de olho em tudo, né? Olha, muito obrigado a todos vocês que estiveram conosco e mais um Verdinha Notícias. Obrigado também ao nosso time, o Sávio Manfredini, aqui nos estúdios, junto com Samuel Macedo, a dupla comandando as atividades aqui no estúdio. O Gutierre Madeira não quis dar moral para vocês, viu, Sávio? Agora sim. O Gutierre Madeira na direção de imagens, o Jefferson Gomes nos caracteres, o PH no Master. Temos a supervisão de jornalismo da Tainá Martinez, o apoio da nossa estagiária Luana Moura, a coordenação da Karine Zaranza, a gerência de jornalismo da Ivila Bessa e a direção de jornalismo e esportes do Gustavo Bocco. A gente volta amanhã, tá? Com muito mais pra você a partir das 7 horas. Abraço, fique em paz, até lá.
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2: Boa noite, amigos! Sou eu mesmo, aqui na Verdinha, 92,5 até 9 da noite. A gente vai tocando barco aqui, dando bola

para você realmente, né? Aqui do Jogada 3 até às 9 da noite. E hoje a gente vai continuar falando sobre Copa do Mundo. João Bandeira Neto daqui a pouco aparece aqui no programa, né? Pra gente conversar sobre a seleção brasileira. Mas, meus amigos, o que é Copa do Mundo, né? Senegal abre 2 gols de vantagem contra a Bélgica. Em 2 minutos, já pro finalzinho do segundo tempo, aí a Bélgica empata e consegue, na prorrogação, também fazer mais um gol, né? Ou seja, faz um gol na prorrogação, segura 3-2 e tira Senegal. Quando o Senegal fez 2-0, estava jogando melhor que a Bélgica, eu imaginava que Senegal estaria na próxima fase da Copa do Mundo. Mas isso é Copa do Mundo, né? Às vezes o imponderável acontece. Aconteceu, né? Senegal estava jogando melhor, fez 2-0, teve chance de marcar mais um gol, pelo menos, não conseguiu, e aí veio a virada da Bélgica, 2-2 no tempo normal, na prorrogação 1-0, 3-2 para o time belga, que vai à outra fase da competição, e Senegal se despede, né, da competição, o Senegal. Mas a gente vai ter também destaques aqui do programa, né? Tem destaques do Fortaleza, que jogará amanhã contra a equipe da Ponte Preta. Fernanda Alves vai trazer destaques da equipe do Lyon. A Ponte Preta, que eu vou te contar, hein? A Ponte Preta, meu amigo, tá numa situação horrível. A Ponte Preta terá seus destaques aqui na voz do amigo, né? Deixa eu ver, rapaz. Deixa eu falar aqui o nome do nosso repórter que está trazendo essas informações lá do GE.globo de Campinas. O Heitor Esmeriz, lá de Campinas, São Paulo, vai trazer destaques da equipe Ponte Pretana. A situação é complicada, ele vai fazer aí um raio-x, né? Dessa Ponte Preta que joga aqui amanhã contra a equipe do Fortaleza. Transmissão total aqui da Verdinha, Breno Rebouças na narração, os comentários do André Almeida, as reportagens da Fernanda Alves. A bola começa a rolar às 21, mas às 20, o nosso querido Breno Rebouças já está empunhando o microfone campeão da Verdinha, abrindo os trabalhos para a bola rolar às 21 horas. E será um jogo que o Fortaleza tem tudo para vencer, né? Mas que não aconteça aquilo que aconteceu diante da equipe do América Mineiro, né? Quando o Fortaleza foi surpreendido e o América, que então era a lanterna da competição naquela situação, venceu por 3-0 a equipe do Lyon. Tomara que amanhã não aconteça algo parecido, né? O que a torcida do Leão quer, e claro, nós também, como cearenses, não queremos, né? Tem destaques também do Ceará. Ceará que vai jogar contra a equipe do Goiás. O Daniel Paulista vai estar também aqui no programa, né? Para trazer as impressões. Ele falou ontem, né? Mas já nesses primeiros treinos dele, à frente da comissão técnica da equipe do Ceará, a gente vai trazer destaques do Daniel Paulista, mas o Daniel Farias vai trazer também um amplo noticiário da equipe do Ceará. Lembrando que a técnica é do Samuel Macedo, e eu quero a sua participação, tá bom, meu amigo? Venha, manda a sua mensagem de texto ou de áudio, o DDD 859-8887-1306. Participa conosco, faça aí como o meu amigo Clodoaldo, porteiro Clodoaldo, né? Lá do Edson Queiroz, que já está confirmando a audiência, é torcedor do Lyon. Ele manda um alô para toda a turma lá do Dendê. Que Deus abençoe a todos nós. Obrigado, meu querido Clodoaldo. Faça aí como Clodoaldo, manda a sua mensagem, tá legal? Não esqueça de mandar a sua mensagem, que é muito importante aqui para nós, tá legal, meu querido amigo? Eu vou já trazer aqui a Fernanda Alves, né? Ela deu uma notícia hoje nas redes sociais aqui da Verdinha, né? Para

0: a saída do Brits. Brits não é mais jogador do Fortaleza, não vai mais jogar pelo Fortaleza. Não sabemos o destino dele, mas o Brits é envolvido aí numa polêmica, numa cobrança, né, de dívida aí com o senhor, acaba deixando a equipe do Fortaleza. Aí eu quero a sua opinião, torcedor do Lion. O que você acha aí dessa saída do Brits, que ainda era remanescente, um dos remanescentes daquele time de 2024, né? Quando o Fortaleza foi quarto colocado da Série A do Campeonato Brasileiro. Pochettino também, mas por questões financeiras, também está saindo, né? Na troca lá com o Neres, zagueiro da equipe do Vitória, vem para cá e ele vai para lá. Aí é uma troca. Mas vamos ouvir a Fernanda. Eu trouxe aqui, depois ela vai falar sobre o jogo em si, né? Mas a Fernanda, ela fala, ela gravou, né, para as redes sociais da Verdinha, falando sobre essa saída do Brits, e a gente vai ouvir aqui no programa. Cadê a Fernandinha? Deixa eu só plugar aqui o áudio dela e voltar aqui um pouquinho para a gente pegar do começo aqui a fala da Fernanda Alves. Tá legal? Fica só ouvindo na internet, tá legal, querido? Legal. Aí a Fernanda traz o destaque dessa informação que todo mundo já sabe, mas o jogada terceiro tempo também repercute, né? Capitão Brites não defenderá mais as cores do tricolor com a apuração do jogada. É, rapaz, ele tinha problema com a SAF e também com o senhor Pedro Martins. Deixa eu já ouvir aqui a Fernanda Alves, vamos lá, ouvi a Fernanda Alves dando essa notícia, mas ela vai voltar já também falando do time e ainda reforçando sobre o Brits. Fala aí, Fernanda.
1: Fernanda Alves.
2: Beleza, informação confirmada pelo Diário do Nordeste e a equipe do Jogada. O atleta que estava no Tricolor de Aço desde 2022 deixa o clube após uma relação desgastada entre ele e a SAF do Fortaleza. Foram confusões acaloradas, inclusive ontem isso aconteceu após a reapresentação, pensando no jogo contra a Ponte Preta amanhã, e agora ele deve seguir novos rumos, em breve divulgados mais detalhes pelo próprio clube, que ainda não se pronunciou oficialmente, e também detalhes sobre esse processo de rescisão. Claro que você vai acompanhar os detalhes aqui no @jogadasvm, em todas as nossas plataformas digitais.
0: Legal, valeu, Fernanda Alves, trazendo essa informação aí. E aí, torcedor do Tricolor, o que você acha dessa saída do Brits, que por muito tempo, né, aí, acho que umas 4 temporadas, o Brits defendeu a camisa do Tricolor e, diga-se de passagem, né, honrou realmente a camisa do Lion, o vigoroso zagueiro argentino Brites, que não mais defenderá a equipe do Lion nessa temporada, nessa Série B, vai procurar o seu outro destino, o jogador Brits. Torcedor do Leão, vai fazer falta o Brits? Como também o Pochettino, que deixou também o Leão, não é? Quero saber a sua opinião aqui no Jogada Terceiro Tempo. Você manda a sua mensagem de áudio ou de texto para o nosso DDD 859-8887-1306. Tá legal? Participa conosco. Quero ouvir você aqui no Jogada 3. Como vou ouvir também agora o Daniel Paulista, né? Novo técnico da equipe do Ceará. Essa semana já começou os trabalhos e ele traz aqui as suas primeiras impressões do elenco e necessidade de mudanças urgentes. Fala, Daniel Paulista.
3: Eu gostei da primeira impressão que eu tive ontem, sabe? Porque nós fomos muito claros, transparentes na nossa chegada, e é uma característica nossa do trabalho do dia a dia, de ser muito verdadeiro com os atletas, que todos nós precisamos dar uma resposta, inclusive o próprio Daniel que está chegando. Eu preciso de resultado, só que eu sozinho não vou fazer nada. Eu preciso dos atletas, como os atletas precisam do comando técnico, como todos nós precisamos do apoio da presidência, da direção. Todo mundo precisa fazer a sua função e entender que o momento agora é de urgência. O momento é de se sair de qualquer tipo de zona de conforto, de situação que tá cômodo. Não pode estar cômodo para ninguém. Nós precisamos reverter o cenário. Claro que ninguém vai reverter em uma semana. Tem que ter tempo, tem que ter continuidade, sabe? Tem que as coisas tenham.

0: que ter, andar, mas é, a indignação que eu percebo interna pela condição que o Ceará se encontra hoje, tanto em termos de rendimento quanto em classificação, já é um ponto importante para que a gente possa andar para frente.
1: É verdade. Daniel Paulista segue falando conosco. Ele fala agora sobre esquema tático a ser adotado pelo time do Ceará. Vamos ouvir novamente aí o Daniel Paulista, técnico da equipe do Ceará.
0: Ali nós fizemos um trabalho com basicamente quatro homens no meio-campo, que hoje é pouco visto, mas que deu resultado. Em determinado momento nós conseguimos atingir um grande futebol. Aqui hoje nós temos alguns atletas à disposição, mas assim, estou tentando encontrar ainda o que seria melhor para o jogo de sábado. Não é uma coisa que eu tenho ainda definida, mas vai muito daquilo que eu vou ter à disposição. Se tivermos atletas para jogarmos num 4-2-3-1, vamos jogar. Se tivermos atletas que entendemos que precisamos de um meio campo mais forte com três volantes, também podemos fazer, né? Ou até mesmo jogar com propriamente dois atacantes. É uma coisa que estão sendo estudada para o jogo de sábado. Podemos ter uma equipe equilibrada e que vai, já nessa primeira partida, tentar resgatar características importantes, que são características do Ceará, sabe? Uma equipe de luta, de competitividade, de disputa, que vai lutar pela bola o tempo todo e que seja uma equipe perigosa sempre no setor ofensivo, para buscar a vitória a todo momento, independente se vai jogar fora ou dentro de casa.
1: Muito bem, segue falando aqui conosco o Daniel Paulista, agora sobre a necessidade de contratações.
0: Os seus reforços estão sendo conversados para todos os setores, que eu acho que se fazem necessários. Nós tivemos aqui, como eu disse, quatro saídas já efetuadas, e nós precisamos de jogadores que venham para repor essas saídas, né? Especificamente, são dois jogadores de meio campo, dois jogadores de beirada de campo, que nós temos que repor eles com as características que esses atletas tinham para o nosso elenco. Porque são peças que fazem falta, até porque se você quiser mudar, às vezes, um sistema de jogo, alguma situação, você precisa de peças com características diferentes para que nós possamos, em determinado momento, alterar para buscar sempre um melhor rendimento, as necessidades. Então, assim, hoje se conversa por reforços em todos os setores e vamos trabalhar muito para poder consegui-los.
1: Tá aí, só o começo, hein? Tem muito mais de Ceará, tem muito mais de Fortaleza dentro do Jogada Terceiro Tempo e também teremos João Bandeira Neto já no próximo bloco falando de Copa do Mundo e da Seleção Brasileira. 8:15, vem aí os nossos comerciais. 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
2: 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Fica aí que o Jogada Terceiro Tempo volta já.
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0: Acende o refletor. Estamos de volta com Jogada. Terceiro tempo.
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3: Olha o Jota Rômulo aí, gente!
4: Ah, sou eu mesmo, hein? Neguinho da Beija-Flor, tamo juntos aqui no Jogada, terceiro tempo, até 9 da noite. Daqui a pouco tem o João Bandeira, a gente vai agora, né, o João? Chegando agora o nosso João Bandeira para falar de Copa do Mundo, em especial também de Seleção Brasileira, né? Seleção Brasileira que vai jogar contra a Noruega, né, no 5 da tarde, meu Deus, 5 da tarde do próximo domingo, e todos nós da torcida, vem Hexa, chega mais, João Bandeira aqui no Jogada 3, boa noite, João.
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3: Fala, Jadinho, boa noite pra você, boa noite pra todo mundo ligado aqui no nosso Jogada Terceiro Tempo, é isso, meu camarada, que vem o Hexa. Essa é a nossa torcida, essa é a nossa expectativa. Brasil aí que tá, já iniciou o treinamento, né? Ontem quem jogou, quem atuou na última partida contra o Japão, fez apenas um trabalho regenerativo. Mas hoje, no treino de hoje lá em pertinho de Nova York, né? Em Nova Jersey, onde o Brasil tá treinando, fazendo seu QG lá de treinamento. Hoje todo mundo a campo, a galera começou já a treinar, já a pensar nessa Noruega. Seleção difícil, time complicado. A gente tem que reforçar. Ontem a gente destacava aqui sobre quem seria esse substituto, né, do Paquetá. O Paquetá que vai ser cortado da seleção, dificilmente se recupera ainda para essa Copa. E aí o grande favorito seja o Bruno Guimarães aí para ficar no lugar do Paquetá. E a gente vai acompanhar isso, Jotinho, justamente nos próximos dias, porque ele pode ter várias opções, né? Várias opções desse meio, né? Você pode ter o Endrick, que vai ser um pouco mais avançado, pode ter o próprio o Martinelli, pode ter o próprio Fabinho para segurar, a gente comentava isso ontem. E é isso, enquanto o Paquetá sai, volta o Rafinha, né? O Rafinha vai ter a oportunidade de voltar, vai estar à disposição no banco. Não sei se vai ser como titular, eu acho que ele não está jogando bola o suficiente para entrar como titular, então é melhor ele segurar no banco um pouquinho, porque o garoto Ryan, que entrou no lugar dele, entrou muito melhor. Então vamos acompanhar isso, ver como é que vai correr esses treinamentos. Amanhã a gente deve ter uma autorização mais do grupo, porque esse treino que o Ancelotti fez hoje foi totalmente fechado para a imprensa, então a imprensa não teve acesso ao treinamento, então não se sabe como treinou. A expectativa é que o Ancelotti não faça tantas variações, não faça várias mudanças e mantenha a base dessa seleção que venceu o Japão, Jatinho.
4: É verdade. Hoje, né, nós tivemos Inglaterra 2-1 na República do Congo e a Bélgica e Senegal. Rapaz, que jogo, hein? O Senegal fez 2-0 e eu já tinha a impressão que ele estaria na próxima fase da Copa. Teve até chance de fazer um terceiro gol e matar, né, o time belga, mas assim, leva dois gols em dois minutos, né? Em dois minutos ele leva dois gols, no segundo tempo do tempo normal, né, dos 90, aí vai para a prorrogação, acontece aquele pênalti, alguns acham duvidoso, para mim foi pênalti, e aí perde de 3-2, queria ouvir a sua opinião em relação ao pênalti marcado, e também essa situação de Senegal, que estava melhor no jogo, né, João?
3: Pois não é, cara. Copa do Mundo, ela surpreende, né, Jota? Pô, lamentei demais. Confesso que eu estava na torcida pro Senegal. Time africano fazendo história, rapaz. Fez o 2-0, jogando melhor. E eu dizia no jogar do segundo tempo, eu dizia, olha, a França, de todas as equipes que enfrentaram a França nessas, todos esses jogos de Copa do Mundo, quem mais deu dificuldade pros franceses foram os senegaleses. O Senegal fez um primeiro tempo duríssimo contra a França. E é boa. e é favorita. E aí eu comecei, eu disse, opa, vai dar certo. Fez o 2-0, mas acabou não segurando, né? No primeiro jogo, no primeiro gol da Bélgica, boa, na segunda, falha defensiva, o goleiro saiu meio atabalhoado. E num detalhe, né? Um pênalti no último minuto ali. E aí, Jota, tem várias interpretações, né? Tem várias interpretações, o VAR olhou para vários lances. Foi um pouco imprudente o zagueiro, deu aquele carrinho tentando tirar a bola, mas acertou mesmo o pé do goleiro, do atacante da Bélgica. Então é muito disso, viu, Jotinha? Que pena Senegal ter desperdiçado essa chance de avançar. Tava com, como a gente diz, né, a faca e o queijo na mão para avançar, meu amigo. Mas a gente lamenta, assim. E hoje pela manhã, essa vitória da Inglaterra contra o Congo, também de virada, né? Pareceu muito o roteiro de Brasil e Japão. O Congo abriu o placar, a Inglaterra empata e no finalzinho vira. E só tá sendo para comprovar uma coisa, né, Jota? Não tem nenhuma partida resolvida, meu amigo.
4: É verdade.
3: Então, ninguém tá tendo vida fácil. E é bom pra Dona Espanha,

0: Argentina, Portugal, todos esses que vão jogar amanhã, ficarem de olho, né? Porque até agora ninguém sobrou, tirando a França, óbvio, né? A França tá jogando futebol acima de todo mundo. Mas Brasil passou com dificuldade, Alemanha foi eliminado, Holanda eliminado, Inglaterra passou com dificuldade, Bélgica da prorrogação. Enfim, é uma Copa que não tem ninguém resolvido, todo mundo muito iguais, né, Jota? Os jogos muito disputados do último, do começo ao fim.
1: É verdade. Para encerrar, né, os trabalhos hoje, aí nós teremos Estados Unidos e Bósnia e Herzegovina, né? Jogo que vai ser 21 horas, horário aqui de Brasília. Aponta alguém aí para passar, João?
0: É isso, eu acho que os Estados Unidos é o favorito, sabe, Jota? Me surpreendeu. Eu confesso que eu não estava acompanhando muito a seleção americana, mas está fazendo uma Copa do Mundo muito redonda, sabe? Fez uma primeira fase invicta, jogando em casa, jogando bem. Os americanos são os favoritos a passar, justamente porque primeiro tem um apoio da torcida, né? Mais de 60 mil pessoas no estádio lá em Dallas, e fora também todo esse comprometimento tático, jogadores muito bem. Está sendo uma grande surpresa a seleção americana. Eu acho que ela passa da Bósnia, viu, Jota?
1: É verdade, acredito, concordo com você. Acho que os Estados Unidos vai passar legal aí pela Bósnia. Forte abraço a você, viu, João?
0: Só para encerrar, eu vi uma notícia que eu acho que pode lhe
1: Pronto.
0: interessar. Eu vi aqui que você está de fora. Ah, você vai trabalhar sábado, né, na escala, no jogo do Ceará. Então
1: Isso.
0: tá, não dá não. Que eu estava vendo aqui, viu, Jota, que os ingressos para Brasil e Noruega estão sendo vendidos a partir de 23 mil reais, tá? 23
1: Caramba.
0: mil reais para você acompanhar Brasil e Noruega, mas você vai trabalhar no sábado, não vai dar para você ir para o estádio domingo, né?
1: É, rapaz, poderia pegar um voo bem rápido, né?
0: Ô, rapaz!
1: Ah,
0: 23 mil reais, o ingresso mais barato para o jogo Brasil-Noruega. Já pensou,
1: vai 23 mil reais, meu amigo, eu vou te contar. João,
0: Jota? E restam poucas unidades, viu?
1: poucas unidades, né? Por mim, pode ficar essas poucas unidades aí também, viu?
0: Pode ficar, né, Tim? Se você quiser,
1: É.
0: eu mando o link aí.
1: Até porque eu vou trabalhar, né? Sábado, né?
0: É
1: É verdade.
0: melhor acompanhar, né? Goiás e Ceará, né? Foi
1: É
0: estreia aí do
1: verdade.
0: Daniel Paulista e
1: Mas
0: tal.
1: é só por esse detalhe mesmo, né? Detalhe
0: Só
1: financeiro
0: porque
1: não, viu,
0: tem
1: João?
0: Série B, né, Jota? Só porque tem a Série B.
1: É verdade.
0: Valeu,
1: Valeu, querido. Um
0: Jatinho. Valeu pra
1: abraço, até
0: todo
1: amanhã,
0: mundo.
1: viu, João?
0: Um abraço, valeu.
1: Valeu, meu querido. 8h25, dá tempo a gente dar uma passadinha na galera, né? Você na jogada, né, meu querido Samuel Macedo? Você tá bem? Tá tudo bem com você? Graças a Deus. Tá legal. Então vamos lá, você na jogada.
2: Você na jogada. Você na jogada.
1: Vamos lá, fala aí, torcedor.
3: Jotinha, essa
1: Oi.
3: nota do Fortaleza aí é palhaçada com o torcedor. É absurdo. Falta de transparência total, com falta de respeito com o torcedor do Fortaleza. O Brits nunca quer passar aí. E o CEO, ele é um sem vergonha.
1: Ih, rapaz, cuidado, olha aqui. É, vamos ter calma, né, gente, nas palavras, né? Vamos lá então, mais um torcedor conosco. Fala, meu amigo.
4: Ô, grande Jotinha, boa
1: Boa
4: noite.
1: noite.
4: Davi Duarte,
1: Fala, Davi.
4: amante, fã da Verdinha. Tô em toda a programação. E Jotinha,
1: Obrigado.
4: Goiás, né? Mais um desafio pro Ceará. A gente fica temeroso, né? Que acho que dessa vez, se o Ceará perder, a degola lhe espera. Muito complicado, muito sofrimento para nós torcedores. E a gente não sabe mais o que fazer, entendeu? É muito complicado. Eu, particularmente, joguei a toalha. O Ceará não sobe esse ano. Já tem que fazer projeto pro próximo, coisa que não é fácil. E vida que segue, mas eu vou falar para você. Ruim, ruim, ruim situação no meu clube. Valeu, boa noite.
1: Valeu, boa noite, Davi Duarte de Varetama, mais um torcedor. Fala aí, meu amigo.
5: Boa noite, Jota.
1: Boa noite.
5: Gostaria de expressar a minha tristeza, né, porque eu acho isso um absurdo que tem acontecido no Fortaleza. Essa troca do Pochettino no meio de campo, volante, por um zagueiro, quer dizer, já estavam costurando a saída do Brits antes mesmo de ter acontecido aquilo, né, chamaram a torcida, prepararam o dossiê. Tem muita coisa errada aí. Então, assim, hoje o que eu tenho para falar é fora CEO Pedro Martins. Você está querendo destruir o nosso Fortaleza. É, você pode estar querendo acertar, mas você está destruindo o nosso Fortaleza. Então, que venha Alex Santiago, Mas esse Pedro Martins já,

0: Deus, né? Está secando, não tem, tem torcedor mais nos estádios, né? Mesmo o time estando aí em sétimo, já teve em quarto, mas mesmo assim ninguém confia no trabalho dele, né? Então a minha tristeza e meu repúdio, enquanto esse homem estiver no Fortaleza, eu não piso no estádio. Obrigado, boa noite.
1: Valeu, boa noite.
0: Boa noite.
1: Só esqueceu de falar o nome dele, né? Mas tá dado o recado, amigo. Mais um torcedor.
2: Boa noite a todos. A terceira jogada, Jotinha, quem está falando, né? O Edinho Canivé, do Parque
1: Edinho. Boa noite.
2: Infelizmente, o zagueirão saiu, o Brits, né, rapaz? Grande jogador. Mas é isso aí, vida que segue, vai uns e vem outros, né? Espero que o Fortaleza contrate bem outro zagueirão. Tamo junto, Verdinha.
1: Mais um torcedor, fala, meu amigo.
3: Amigo do programa Jogado do Setembro, J. Romulo, Samuel Macedo, é João Bolsocrato. J. Romulo, essa vitória do CRB contra o Botafogo de Ribeirão Preto foi muito importante, porque deixa o Botafogo de Ribeirão Preto na zona de rebaixamento e dá uma tranquilidade ao Ceará para enfrentar o Goiás fora da zona de rebaixamento. O ano passado também, o CRB estreou na Série B com a vitória contra o Botafogo de Ribeirão Preto, lá em Ribeirão Preto. Já o Fortaleza esse ano estreou, foi levando algum lugar no Botafogo de Ribeirão Preto. Boa noite pra vocês.
1: Valeu, tá aí o João, mais beleza, um torcedor bom pra falar conosco aqui do Jogada 3. Fala aí, meu amigo.
4: E aí, Jotinho, beleza? Boa noite, Efraim Leão da Messejana.
1: Fala,
4: tô aqui na live com o senhor Saf e Espírito Martins. Quem é pra sair é o Carpini e Estádio Fuentes. Duas pragas, três pragas. Estão acabando com o Fortaleza. Valeu.
1: Tá aí, torcedor do Fortaleza na bronca, né, com... A SAF não queria a saída do Brits, mas é aquela situação, né? Os ciclos, eles terminam, né? Começam e terminam. Todo ciclo é assim, né, amigo? Inclusive a ciclo, o ciclo da vida, né? A gente nasce, vive e depois vai para onde viemos. Vamos ao segundo bloco do ao pó voltaremos, né? Ao segundo bloco de comerciais, Verdinha, jornalismo que fala a nossa língua.
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3: Voltando aqui no Jogada, terceiro tempo, para a gente falar muito mais ainda de Ceará, de Fortaleza, né? A gente já vai trazer os nossos repórteres, mas deixa eu dar uma pesquisadazinha aqui, né, em outras notícias, para a gente atualizar o torcedor. É, vamos ver se a gente consegue aqui, eu tinha até anotado aqui, deixa eu trazer. Jogos dos cearenses, né, na Série D, Ferroviário e Iguatu, eles vão jogar já pela outra fase. Foram os dois que passaram, né? Jogos do Iguatu e do Ferroviário. Eles passaram para outra fase da competição, estão lutando aí pela chegada à terceira divisão, né? E vamos ver os seus adversários e jogos. A equipe do Ferroviário vai pegar o Imperatriz, né? Deixa eu copiar.

aqui os jogos do Ferroviário e da equipe do Iguatu, que passaram de fase na Série D do Campeonato Brasileiro. O Ferroviário vai pegar o Imperatriz, deixa eu só confirmar aqui a data, né? Jogos dos dois com as datas para a gente informar aqui, de Ferroviário e Iguatu na próxima fase da terceira, da quarta divisão do Campeonato Brasileiro, que é a Série D. São seus próximos jogos. Deixa eu ver se eu consigo agora sim mostrar aqui para os amigos. O Ferroviário, pronto. Ferroviário e Iguatu disputam a terceira fase, tá certo? Os jogos serão dias 4 e 12. Dia 4 é sábado, né? Sábado, dia 4, né? Sábado, dia 4. E já, deixa eu ver aqui, o Iguatu vai duelar contra o Maguari de Pernambuco e o Ferroviário contra o Imperatriz do Maranhão. Primeiro jogo, dia 4, jogo da ida. O Ferroviário vai lá para Imperatriz enfrentar a equipe do Imperatriz, lá no Frei Epifânio. É o jogo do Ferroviário. E o Iguatu vai jogar na ida lá em Pernambuco, vai enfrentar a equipe do Maguari. O jogo será na Ilha do Retiro, lá na Grande Recife, estádio do Esporte, né? No dia 5, que é domingo, às 15 horas. Ferroviário joga no sábado, dia 4, né? Às 16 horas, lá em Imperatriz, contra a equipe do Imperatriz, no estádio Frei Epifânio. E a equipe do Iguatu vai medir forças contra o Maguari, primeiro jogo lá na Ilha do Retiro, dia 5, que é domingo, às 15 horas. Os jogos da volta, o do Ferroviário será no dia 12, domingo, 17 horas, no estádio Presidente Vargas, jogo aqui, né? Ele vai enfrentar a equipe do Imperatriz. O empate lá, matando aqui, tá bom, né, Ferrão? E o Iguatu, de igual forma, vai enfrentar na volta, dia 12 de julho, domingo, 16 horas, lá no Morenão, a equipe do Maguari. Tomara que o Iguatu consiga também um bom resultado logo nessa ida, né? Para matar o adversário aqui em Iguatu, lá diante da sua torcida. Já o Floresta, meus amigos, deixa eu ver aqui a classificação, né, do Floresta na Série C. O Floresta que vai jogar, acho que é em Campinas, contra o Guarani. Vou confirmar aqui para você, né? O time da Vila Manuel Sátiro, o Lobo da Vila Manuel Sátiro. Vê a classificação dele aqui. E próximo jogo do Floresta. Floresta está aqui na classificação. Ele é o oitavo colocado. Oitavo colocado, tem 18 pontos. Próximo jogo dele vai ser contra o Guarani em Campinas. Só confirmando aqui, né? Próximo jogo do Floresta pela Série C. Próximo jogo do Lobo da Vila, Manuel Sátiro, vai ser fora. Tomara que ele consiga na Série C aí a classificação para tentar jogar a Série B ano que vem, né? Na oitava colocação, 18 pontos em 12 jogos. O Lobo da Vila, Manuel Sátiro, ele está aí no limite, né? Da oitava colocação. Deixa eu ver aqui agora o adversário dele fora. Dia 4 de julho, ele vai pegar o Caxias, fora, né? Lá no Rio Grande do Sul, às 20h30, sábado que vem, 20h30. Depois ele pega na volta o Caxias, no dia 11, um sábado também, né? Ele pega o Caxias na volta. Aí no dia 27 de julho, ele vai jogar, às 20 horas, Floresta e Maringá. São os próximos jogos aí do Floresta, da Vila Manuel Sátiro, na Série C do Campeonato Brasileiro. Tomara que o Lobo consiga aí uma vinda, né, para a Série B do campeonato. Bom demais se a gente tivesse o Lobo da Vila Manuel Sátiro na Série B. Ceará e Fortaleza voltassem à primeira divisão, né? E aí, esses times que estão
na Série D.

0: no caso Iguatuí Ferroviário, também voltassem para a Série C. Conseguir esse acesso à Série C seria bom demais, né? Para o futebol cearense. Sobretudo as retornos de Ceará e Fortaleza para a primeira divisão, meu amigo. Demais, demais, demais. Seria ótimo para o futebol cearense, o nosso futebol, brilhar na primeira divisão. Porque de segunda divisão, meu amigo, eu vou te contar, terrível, né? Tem jogos que a gente narra porque somos profissionais, tem que levar e pagar, como diz o Hilton Bezerro, o feijão, né? Estamos aqui empregados, tem que pagar o feijão transmitindo, mas são jogos assim dolorosos, né? Às vezes é um jogo triste da gente narrar sem emoção e o narrador tem que passar emoção e não tendo emoção, meu amigo, aí complica a situação, né? Só para rimar. Mas é isso, são ossos, são as dificuldades de uma profissão também, né? Não é só coisas boas, né? A vida também nos dá coisas más e a gente tem que conviver com isso também, tá legal? Muito bem, são 8h39 aqui na capital cearense. Daqui a pouco vou trazer a Fernanda Alves para falar aqui da equipe do Fortaleza, mas antes deixa eu passar aqui para o torcedor essa provável escalação que a Fernanda manda aqui para mim, né? Aí deixa eu ver aqui para você, ó. A escalação do tricolor para amanhã, essa possível escalação: João Ricardo no gol, o Mucuri na ala direita, Luan Freitas e o Gasal no miolo da zaga e o Fuentes na lateral canhota. Sacha, Pierre e Rodrigo formando ali o trio de meio-campistas da equipe leonina. E na frente com três atacantes: Wellington, Miritelo e Luiz Fernando. Tá bom pra você, torcedor do Lion? Opina aí, né? Manda aí a sua mensagem falando sobre essa provável escala do Lion para enfrentar a equipe da Ponte Preta amanhã. Ponte Preta, que eu vou te contar, tá mais quebrado do que arroz de terceira. Já ouviram falar, né, nesse adágio? Agora sim, vou trazer a Fernanda Alves falando desse tricolor de aço do Pici. Ela vai dar uma reforçada aí na saída também, né, do jogador Brits, acaba deixando a equipe do tricolor de aço do Pici. Torcedor até já se manifestou, né, mas eu vou trazer aqui a Fernanda falando sobre esse assunto outra vez, né, aqui para ficar bem claro essa saída do Brits. Claro que o torcedor do Leão não queria, mas aconteceu, né? E a Fernanda chega aqui para falar do tricolor e mais uma vez desse assunto Brits. Vem aí, noticiário do Leão com ela, hein, Samuel? Fernanda Alves. Fala, Fernanda.
1: Oi, Jotinha. Boa noite para você e para todo mundo que acompanha o Jogada Terceiro Tempo. De fato, Jotinha, o Brits deixa o Fortaleza de uma forma muito infeliz diante de tudo que ele construiu vestindo a camisa tricolor. Foram 191 jogos, ele que estava no Fortaleza desde 2022, participou do Penta na Copa no Cearense, conquistou o título de Copa do Nordeste, fez parte da equipe que foi para a final na Sul-Americana, Libertadores, ídolo da torcida, sai pela porta dos fundos porque a nota divulgada pelo clube foi bem seca, só informando a rescisão e que tudo será decidido agora e resolvido de forma jurídica. Brits sai do Fortaleza depois de uma situação de convivência difícil com a SAF do clube, já tinha entrado em atritos outras vezes, e aí no treino de ontem foi a gota d'água, e por isso agora deve seguir novos rumos, e a gente vai ficar de olho nas cenas dos próximos capítulos, já que a diretoria e também a parte jurídica do atleta conversam entre si. Não há expectativa de que vá para a justiça, né? Inclusive, nós apuramos essa informação. Mas, se caso seja necessário, vai ser feito esse processo e a gente vai analisar como é que fica essa situação. Agora o Fortaleza tem o foco amanhã em enfrentar a Ponte Preta, sem Vitinho, com o retorno de Rodriguinho, o Wellington pode ser o titular, e hoje foi o último treino de apronto pensando nesse duelo. Esperar como é que vai estar o clima amanhã. O jogo acontece às 9h na Arena Castelão. E claro que todo mundo vai acompanhar tudo pela Verdinha 92.5, com Breno Rebouças na narração, André Almeida nos comentários e eu, Fernanda Alves, nas reportagens. Com as informações.

0: informações do Fortaleza direto da redação, Fernanda Alves, para o Jogada Terceiro Tempo.
1: Legal, valeu, Fernanda. Tá aí atualizando aí sobre o assunto Brits, né? E também passando essa escala que eu trouxe aqui para você, né? Ela nos passou essa escala, João Ricardo, Bucuri, o Gasal, deixa eu até confirmar aqui novamente, né? A informação da nossa Fernanda Alves, dessa provável escalação. Mas ela citou aí, né? Rodriguinho também pode ser titular, ele que tem feito a ala direita, né? Mucuri, Luan Freitas, Lucas Gasal e o Fuentes, uma linha de quatro, os defensores ali, né? Aí o meio campo com três jogadores que são de marcação, mas pisam na área, né? Sacha, Pierre, Rodrigo, aí tem o Wellington, Miritelo e Luiz Fernando, essa provável equipe do Lion para enfrentar a equipe do Tricolor de Aço, da Ponte Preta, amanhã na Arena Castelão, né? E o Fortaleza fez ingressos aí, promovendo ingressos para mulheres, né? Tentando levar um público bem, assim, convincente, né? Para ver essa partida Fortaleza e Ponte Preta. E dá tempo de colocar logo a ponte, não, né, Bilão? Ir logo para os comerciais, né, querido? Oi? 4 minutos? Dá? Então vamos, né? Oi? Dá não? Então pronto, meu querido. Eu só faço aquilo que você concorda, viu? Comercial, né? Pronto, vamos lá. 8h44, vamos aí para o nosso bloco comercial. Já já a gente volta. Aí eu vou trazer o noticiário da Ponte Preta com o Heitor Esmeriz, lá do GE.Globo de Campinas, Virgínia. Jornalismo que fala a nossa língua.
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1: Muito bem, amigos, vamos lá, né, trazendo o Heitor Esmeriz, lá de Campinas, do GE.Globo, para falar da Ponte Preta. Olha a situação da Ponte Preta, aliás, não é só da Ponte Preta, viu, gente? Tem muitos clubes da Série B devendo, e muito, não é? E a Ponte Preta tá numa situação complicada, foi rebaixada também no Campeonato Paulista, né? Foi campeão da Série C, por isso que acendeu a Série B, mas está numa pindaíba muito realmente grande. Daqui a pouco eu vou falar aí com o Heitor. Peça a sua participação, manda a sua mensagem, falando aí dessa saída do Brits, né, do Fortaleza, falando também no Ceará. Daqui a pouco, depois do noticiário da Ponte, a gente vai para você na jogada, que agora o Heitor chega para falar da Ponte Preta. Fala aí, meu querido Heitor Esmeriz.
9: 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Fala, pessoal, tudo bem com vocês? Aqui quem fala é Heitor Esmeriz, da IPTV Campinas, para falar um pouco dessa Ponte Preta que enfrenta o Fortaleza aí no Castelão. A Macaca vive uma das piores crises, se não a pior crise da sua história. O clube convive com atrasos salariais desde meados do ano passado. Vale lembrar que em 2025 a Ponte subiu como campeã da Série C do Brasileiro, mas já convivendo com pendências financeiras junto ao elenco, e essa situação se arrastou ao longo de 2026. Recentemente, já pela Série B, o elenco soltou uma nota de protesto dizendo que iria entrar em campo em respeito à camisa, ao torcedor, à profissão dos jogadores, mas que muitos ali não tinham recebido um mês sequer de salário no ano, e a gente já estava em junho. A última consequência dessa situação foi a saída do goleiro Diogo Silva, titular absoluto da equipe, né? Insatisfeito com as promessas não cumpridas da diretoria. Quase 20 jogadores já saíram da Ponte em 2026 por causa dessas pendências salariais, e a tendência é que a lista aumente ainda mais nos próximos dias e ao longo de toda a Série B do Brasileiro, se as dívidas não forem sanadas pela diretoria, ainda que parcialmente, né? Não existe uma projeção, pelo menos a diretoria não passou isso, né, de forma oficial, não existe uma projeção para que as pendências sejam quitadas. Então, o que a gente vê em campo na Ponte Preta hoje é reflexo dessa crise extracampo, dessa situação dramática extracampo que a Ponte vive. São apenas 8 pontos conquistados em 15 jogos nessa Série B, 9 partidas seguidas sem ganhar, com 8 derrotas no período. O técnico Márcio Zanardi estreou recentemente, substituindo Rodrigo Santana, mas ainda não conseguiu causar um impacto, até mesmo diante de tudo isso que a gente falou, né, que a Ponte vem lidando. Tá claro que o grande problema da Ponte é extracampo. Enquanto a Ponte não se arrumar nos bastidores, dificilmente ela vai conseguir se recuperar dentro das 4 linhas. Infelizmente, o time caminha para mais um rebaixamento na temporada, já que caiu também no Paulistão, foi para a Série A2 do estadual. E ao que tudo indica, se não houver uma grande reviravolta na caminhada da Série B, está fadada a voltar para a Série C do Brasileiro. Sobre esse jogo em específico, o time viajou sem o atacante Pottker. A versão oficial é que ele ficou fora da lista de relacionados por uma questão física. Mas a situação do atacante, o futuro do atacante é incerto dentro do Majestoso. Recentemente, ele deu uma entrevista que não caiu muito bem internamente, ao dizer que os jogadores só estavam na Ponte Preta porque não tinham outras opções no mercado. Além de Pottker, o volante André Lima, com 3 cartões amarelos, é desfalque. Por outro lado, o meia Elvis, referência técnica no elenco, né? Um ídolo da torcida, está de volta após cumprir suspensão, assim como o zagueiro Márcio Silva. Mas até mesmo diante de toda essa situação que envolve a Ponte Preta, a escalação é cheia de dúvidas, e a gente só vai saber mesmo qual time da Ponte entra em campo por volta de uma hora antes da bola rolar no Castelão. Então é isso. A Ponte Preta tenta, em campo, superar todas as adversidades que está enfrentando fora de campo, mas a situação é dramática para a Macaca. Tá certo, pessoal? Espero ter passado um pouco aí dessa situação da Ponte Preta. Um grande abraço, foi uma honra participar. Até a próxima.
1: Valeu, valeu, Heitor. Muito obrigado aí pela participação aqui no Jogada Terceiro Tempo. Grande Heitor Esmeriz, lá do Globo.com, do GE.globo, lá de Campinas, interior de São Paulo. Realmente tá difícil a situação, né? Da equipe da Ponte Preta na Série B, rebaixada até também no Campeonato Paulista. Mas vamos fazer o seguinte, ó, vamos à vez e voz aqui ao torcedor, né? Torcedor que participa aqui conosco no Jogada Terceiro Tempo, você na jogada.
2: Você na jogada.
1: Fala,
2: você
1: meu na amigo jogada. Torcedor.
10: Boa noite, Jotinha, sempre acompanhando seu programa, noite. Excelente, viu? Tá ótimo. Jotinha, você pode cair nessa pilha de agora, querer boicotar aqui, porque eu também tô sentindo muita falta do Brits, é o melhor zagueiro que existe hoje no Nordeste, no Fogo, um dos melhores do país. Mas também ninguém pode ficar morrendo, porque ele vai sair também, não. Nossa equipe é uma equipe grande, não depende de um jogador só, não. Não vai também o Ceará, não. Só fala em Vina, Lisca. A terra bota que tudo. Vamos agora voltar a bola pra frente, acabou-se e vamos embora. Não pode ficar agora se lamentando pro carro do Brits, não.
1: É verdade, tá aí o torcedor do Fortaleza falando, fala meu amigo, fala querido.
11: Boa noite, Jotinha.
1: Boa noite.
11: Rapaz, Jotinha,

0: minha opinião com relação à saída do Brit só escancara o mau momento que o Fortaleza tem vivido desde a queda da Série B, né? A gente pensou uma coisa e no final das contas é outra. É por isso que o Marcelo Paes pulou fora do barco, deixou aí a conta aí para um desconhecido, que é esse Pedro Martins, assumir o negócio. E tá aí a confusão feita, entendeu? Agora perdemos o melhor zagueiro que nós tínhamos pro restante da Série B e o futuro do Fortaleza é incerto na Série B, porque se não subir, próximo ano pode se preparar para não, para brigar para não cair. É um desabafo do torcedor desacreditado.
1: Muito bem, continua falando conosco aqui o torcedor. Fala, amigão.
2: Fala, Jotinha. Desde que fui jogar no terceiro tempo, que eu estou trabalhando e sempre escuto. Já tinha sobre a saída do Brits, eu acho que o Fortaleza, tecnicamente, perde um grande zagueiro. Mesmo tendo esse problema, que poderia ter sido saneado na primeira briga, né, no primeiro entrave pelo Pedro Martins, e não foi resolvido e a bomba estourou, né, agora, né? Torcer para esse Neres que vem ser mais jogador do que o Brits, que eu acho que é impossível, né? Que o cara jogar até com pneumonia é muito complicado. É o cara que tem respeito à entidade Fortaleza. Um abraço.
1: Valeu, um abraço, meu amigo. Mais um torcedor. Fala, meu querido.
3: Jota Rômulo, boa noite. Fabiano do Jockey. Jota Rômulo, a saída do Brits aí, eu achei uma imprudência muito grande do atleta. O profissional desrespeitou, sim, a hierarquia, existe uma hierarquia. Desrespeitou os companheiros, desrespeitou o local de trabalho dele. O que ele fez e como ele fez. Tem o direito dele? Tem. Seja cobrado de portas fechadas da forma correta. Ó, me pagam, ou então eu não jogo mais, ou então me vendam, ou então me tirem. Mas fazer isso, o cara considerado ídolo, ele cavou a saída dele porque ele já está prospectando ir para outro clube, acho que sim, que é para o Vitória. Fortaleza está errado, completamente errado, poderia ter resolvido a situação e não chegou a essa extremidade, mas o jogador, um bom jogador, não o herói. O herói é o clube fica, jogador e dirigentes passam, o clube fica. O Blitz está totalmente errado. Certo no seu direito, mas errado na sua atitude e procedência. Tem que sair mesmo, por causa de um, pode botar todos a perder.
4: Fala, Jotinha, boa noite. Jotinha, boa noite, coletor. Já falou, meu rapaz.
1: Meu amigo. Quer falar de novo, rapaz? Olha, deixa eu mandar, já. Deixa eu mandar um abraço aqui, rapaz, pro cidadão que é pai de uma grande amiga minha. E que eu vou te contar, ela tá fazendo sucesso aqui no Sistema Verdes Mares. Sabe quem é ela, Samuel Macedo? Camila Carla. Deixa eu abraçar o pai dela, o Chico, lá na Praia de Iracema. Ela disse, olha, Jotinha, ele ouve a programação esportiva da Verdinha, nas transmissões, nos programas. Então, meu querido Chico, aí na Praia de Iracema, um abraço, hein, o pai da nossa querida Camila Carla. Eu tive o prazer, né, de trabalhar com a... Hã? Hein? Não, não, aniversário não, ele tá ouvindo a gente lá, né? Eu tive o prazer de trabalhar com a Camila Carla lá na 3FM, né? E agora aqui na Verdinha, né? Ela tá na 93, aqui a gente na Verdinha, todo mundo junto aqui misturado, né? Valeu, seu Chico, um abraço aí pra você, um abração, e saiba que a sua filha é uma filha, uma grande comunicadora e uma grande amiga, viu? Uma menina excelente, tá bom, Chico? Um abraço. Abraçar também aqui o Chacon. Cadê o Chacon? Ele tá onde, rapaz? Não me deu o Chacon. Chacon também tá ouvindo a gente, mas o Chagas Brasilino também. Alô, Chagas Brasilino. Olha, eu vou te contar hoje, viu? Muitas mensagens no WhatsApp aqui, que eu vou ficar até devendo, porque não tem tempo de colocar. Mas muitas mensagens aqui pro nosso Jogada Terceiro Tempo de hoje, hein? Deixa eu ver se dá tempo de colocar mais pelo menos umas... Duas, vê se vai dar. Acho que dá, não dá, Samuca? Dá, né? Dá mesmo? Tá legal. Vamos ver se vai dar, né? Samuel Macedo disse que dá, então vamos. Vamos ver se coloca aqui você mais o jogada. Torcedor pra falar.
5: Você na jogada.
1: Você na jogada. Continua você aqui na jogada. Fala aí, amigo.
5: Tá bom, Chico? Fala, Jotinha, sou teu fã, cara. Um abraço pra você. O Fabiano que falou antes aí do Brits, ele sabe de nada. Sabe de nada.

0: mãe. Um abraço, Isaldo Castelão.
1: Tá legal, obrigado, meu querido. Valeu, mais um torcedor.
2: Boa noite, Altinha.
1: Boa noite.
2: Bom programa pra todos nós. Diretoria de Fortaleza acertou. Ninguém é maior do que a instituição. O que o Brits fez, não se faz. Decisão acertada. Vamos